0: Pessoal, vou dar uma paradinha na programação, vamos ouvir as mensagens dos nossos parceiros, mas é super rápido e eu já volto com muito mais música. Já já estamos de volta, não saia daí. 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
0: 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Deu tempo de tomar aquela aguinha? Muito bem, já estamos de volta com a nossa programação e eu sei que você vai adorar mais essa parte, com grandes sucessos aqui na sua rádio.

0: Aqui os intervalos são sempre muito rápidos, então não saia daí, é rapidinho e a gente volta com muito mais música. Até já! 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
0: 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Deu tempo de tomar aquela aguinha? Muito bem, já estamos de volta com a nossa programação e eu sei que você vai adorar mais essa parte, com grandes sucessos aqui na sua rádio.

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0: Ferrugem. 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
1: Pessoal, vou dar uma paradinha na programação, vamos ouvir as mensagens dos nossos parceiros, mas é super rápido e eu já volto com muito mais música. Já já estamos de volta, não saia daí. 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
1: 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Legal, tivemos as mensagens dos nossos parceiros de programação e já estamos de volta com muito mais música. 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
3: 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Olha, eu não gosto de despedidas, mas não tem outro jeito, né? O começo é gostoso, mas o final é realmente dá uma peninha, né? Vamos fazer o seguinte? Muito obrigado pela companhia, pela audiência, pelo carinho e pelas energias boas. Até a próxima vez. Tchau. 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
3: Opa, já estamos na quarta-feira, meio de semana. Tudo bem com você? Aqui está tudo maravilhoso. É claro que a gente fica muito feliz porque conta com a sua audiência. Você que é o melhor ouvinte do mundo. Eu sou o Ronan Oliveira e vou te acompanhar em mais um Super Hits. Só sucesso!

0: Senhor!
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2: Aqui os intervalos são sempre muito rápidos, então não saia daí, é rapidinho e a gente volta com muito mais música. Até já!
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2: Deu tempo de tomar aquela aguinha? Muito bem, já estamos de volta com a nossa programação e eu sei que você vai adorar mais essa parte. Com grandes sucessos, muito bem, já estamos de volta com a nossa programação e eu sei que você vai adorar mais essa parte.

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1: 21 horas e 59 minutos.
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7: Fala, turminha, tudo bem? Quarta-feira hoje, o nosso Nostalgia está entrando no ar a partir de agora aqui na sua rádio preferida. Eu digo sempre nosso, porque esse programa é nosso, né? É meu, é seu. Daqui na sua rádio preferida, aquela canção, aquele flashback que marcou época, né? Então vem comigo curtir o nosso Nostalgia aqui na sua.

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0: E assim a gente vai fechando o nosso Nostalgia edição desta quarta-feira aqui na sua rádio preferida. Que programa gostoso, né? É muito bom fazer o Nostalgia, né? Recordar os bons e velhos tempos e ainda mais ter a sua audiência e o seu carinho. Obrigado de verdade aí, a gente se fala. Tchau, tchau.
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2: Muito bem, senhoras e senhores, está entrando no ar mais uma edição do The Music Coffee Time, edição de meiuca de semana. É, hoje é quarta-feira e temos 2 horas pela frente, levando pra você tudo que foi de bom no passado, de volta para o presente. Aumente o som, porque o The Music Coffee Time está no ar.

0: Isso é The Meals Coffee Time. As grandes emoções da sua vida estão aqui. A gente volta já.
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5: 23 horas e 17 minutos.
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0: Voltamos com The Music Coffee Time, as grandes emoções da sua vida.
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0: Oh, que bacana! The Music of Time, as grandes emoções da sua vida. A gente volta já, não sai daí.
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0: As grandes emoções do passado estão de volta aqui no The Music Coffee Time. Aumente o volume.
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1: Isso é The Mills Coffee Time. As grandes emoções da sua vida estão aqui. A gente volta já.
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1: Eita, coisa boa, de volta com o nosso The Music Coffee Time. Então aumenta aí o volume, estamos chegando de volta com os grandes clássicos pra você.
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0: Oh, que bacana! The Music Coffee Time, as grandes emoções da sua vida. A gente volta já, não sai daí.
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3: 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Agora, a hora certa. 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
4: 6:06.
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0: Atenção, senhores passageiros, estamos de volta com The Music Coffee Time.
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0: Você está na melhor sintonia com o nosso The Music Coffee Time. A gente vai para um break e daqui a pouco tem mais. Não sai daí.
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0: As grandes emoções do passado estão de volta aqui no The Music Coffee Time. Aumente o volume.
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2: 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Agora, a hora certa. 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
3: 00:30.
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6: Hoje é quarta-feira, a gente tá na metade da semana. Tá começando o Love Nejo com aquela enxurrada de músicas lindas pra você se apaixonar, pra você desfrutar e aproveitar junto com a gente. Bora começar?
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0: é ruim demais, né?
1: Ah, Maria.
0: 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Que é isso? 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

0: demais, amor.
1: Obrigada, gente.
2: Obrigado, lindo. Obrigado.
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0: Obrigado!
1: Obrigado.
0: Ei, coisa boa!
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1: É o Love Nejo nesse dia sensacional que tá rolando. E daqui a pouco tem mais músicas.
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1: Curta e aproveite. Você está no Love Nejo. Aumente o volume e vamos juntos.
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1: Pra você se emocionar, pra você se apaixonar, este é o Love Nejo. Daqui a pouco tem mais.
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1: De volta no seu Love Nejo. Vamos de música.
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5: Marília Mendonça.

0: foda só, viu? Obrigada, gente.
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1: Esse é o Love Nejo dessa quarta-feira que tá finalizando, gente. Bom demais aproveitar com você. Amanhã o Love Nejo tá de volta e a gente se encontra. Beijo.
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3: 1:24.
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3: 1:25.
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1: Hoje é quarta-feira, a gente tá na metade da semana. Tá começando o Love Nejo com aquela enxurrada de músicas lindas pra você se apaixonar, pra você desfrutar e aproveitar junto com a gente. Bora começar?
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0: demais, né?
1: Bravo, Marcelo.
0: Luísa e Maurílio. E Zé Neto e Cristiano. Que é isso? Sextou com S de saudade.

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2: Oi, para você eu desejo uma ótima quarta-feira. Começando agora mais um programa Na Hora de Amar, com a minha apresentação, locutora Patrícia Vieira. Como você está? Espero que bem, viu? Pronto, pronta para curtir essa programação que eu preparei para você com muito carinho. Músicas românticas nacionais e internacionais para você. Na Hora de Amar de hoje está no ar.

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9: Agora, a hora certa. 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
10: 1:52.
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0: De volta à melhor programação de músicas românticas do seu rádio. Este é o Na Hora de Amar. Vem curtir comigo mais um bloco.
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0: A nossa programação de hoje está chegando ao fim. Muito obrigada pelo carinho e pela audiência. Um beijo grande para você e até amanhã com mais um programa.
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2: Oi, para você eu desejo uma ótima quarta-feira. Começando agora mais um programa Na Hora de Amar, com a minha apresentação, locutora Patrícia Vieira. Como você está? Espero que bem, viu? Pronto, pronta para curtir essa programação que eu preparei para você com muito carinho. Músicas românticas nacionais e internacionais para você. Na Hora de Amar de hoje está no ar.

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3: Simbora por aqui com mais música sertaneja. Sertanejo Classe A tá começando novamente aqui na sua estação de rádio preferida. Na comunicação tem o seu amigão de sempre, o Elbert Andrade. Prazer estar com você. Você pelo rádio, acompanhando pela internet, em qualquer canto da cidade, também da região, nas fazendas. Aquele abraço carinhoso pra você em todo o Brasil, pela internet nos ouvindo, no exterior também. Vem com a gente, porque você sabe, você ouve aqui muita música bacana que a gente prepara com muito carinho pra você em mais um Sertanejo Classe A. Deixa cair as primeiras hoje.
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fraquinho, parecendo coxa de frango, hein? Ah, mais alto, gente. Pelo amor de Deus, hein?

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1: Modão que nós ouvimos por aqui também em nossa programação. Daqui a pouquinho a gente volta, hein? Vou lhe tomar um café. Já já mais músicas pra você.
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2: Hora certa.
3: Agora, a hora certa. 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
4: 2:46.
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1: Você está curtindo o Sertanejo Classe A, na comunicação desse amigo de vocês, o Elbert Andrade, abraçando você, amigo ouvinte, em toda a nossa cidade e região, curtindo o nosso programa.
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1: Daqui a pouquinho, mais sucessos pra você.
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5: Quando eu puder, farei uma carta a todos que têm medo de amar. Uma carta urgente. Contarei a eles minhas desventuras dos tempos em que eu não me amava e que pensava que isso me ajudava a amar aos outros. Tempos secos aqueles. Julguei as oportunidades, pisei as esperanças, substituí sonhos verdadeiros por realidades mentirosas. Direi que amem. Acordem de braços e lábios abertos. Sorriam, envolvam, curem. Digam sim quando alguém precisar. As carências são uma forma de desejar amor. E a partir delas surgem abraços, palavras, conselhos, amigos e, às vezes, amores. Quem não ouve na necessidade não abre a porta da possibilidade. Você também precisa de amor. Amor humano que se diviniza no respeito. Quando eu puder, vou dizer a todos que amem incondicionalmente, mesmo que seja engraçado, ridículo, exagerado. O amor cura. E é grande a fila dos que querem ser curados. Abrace com gosto, afague os cabelos e a alma que está sob eles. Aninhe no colo, descreva o elogio. A vida pode ser pequena, mas se os atos e a vontade são grandes, ela se dilata para nunca mais terminar. Quando eu puder, vou lhe dizer que seu único objetivo é o amor e que sempre é tempo de começar a amar.
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1: Daqui a pouquinho tem mais após o nosso giro. Aguenta aí que eu volto já.
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3: 3 horas e 25 minutos.
4: 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Dicas para o seu dia a dia para você levar uma vida muito mais saudável. 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
5: Adicione proteína magra. Se você é adepto da musculação, já conhece essa dica do que fazer para ter uma alimentação saudável, correto? Escolha alimentos proteicos como carne magra, carne de frango ou peru e ovos, nozes, feijão ou tofu. 2 vezes por semana tente se alimentar com peixes e frutos do mar.
4: Você acabou de ouvir Alimente-se Bem. A qualquer momento a gente volta com mais dicas para você.
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1: Vou ali tomar um cafezinho, mas volto já.
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3: O que você vai fazer com cada minuto de sua vida? Será que vai fazer tudo aquilo que prometeu? Vai realmente amar mais? Se cuidar mais? Viver mais? Vai aproveitar tudo que a vida tem para oferecer? Vai torcer mais? Viajar mais? Experimentar mais? Descobrir mais? Será que vai sorrir mais de um jeito que nunca sorriu antes? Será que vai valorizar mais o que lhe faz bem? O que realmente importa para você? Vai aproveitar mais cada momento? Bem, isso só você pode responder. Mas não deixe para daqui a 365 dias. Nem para amanhã. Muito menos para daqui a pouco. Porque a vida acontece neste exato momento, neste minuto, neste segundo. E ela é feita de pequenas felicidades diárias. Desde um simples café da manhã até a descoberta de uma grande ideia. Por isso, viva agora. No seu trabalho, numa viagem, fazendo um mergulho, escalando uma montanha. Numa ligação, no meio de uma reunião, no meio de um show, no encontro com os amigos, num bate-papo pela internet. Viva aonde você estiver. Porque de minuto em minuto, você vive dias cada vez melhores, meses felizes e os anos repleto de realizações. E aí? O que você vai fazer com cada minuto de sua vida?
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1: Essa fechou a nossa programação de hoje. Forte abraço aqui do amigo Elbert Andrade. Obrigado você pela companhia, pela audiência. Estaremos de volta em nossa próxima edição. Um abraço a todos e até.
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1: Olá você, estamos juntos por aqui com mais um Sertanejo Classe A. Quem vos fala e se apresenta sou eu, Elbert Andrade. Prazer imenso fazer companhia com você a partir de agora com muita música boa. E vamos começando o programa de hoje.
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1: Fechou o bloco musical do nosso Sertanejo Classe A. Daqui a pouquinho, mais músicas pra você.
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2: Hora certa.
1: Agora, a hora certa. 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
3: 4 horas e 19 minutos.
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1: Opa, já estamos de volta, já tomei meu cafezinho ali, meu pãozinho de queijo e agora vamos seguindo com mais moda.
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0: Tá na hora do intervalo, mas é sempre muito rápido. É o tempo de você tomar uma aguinha, um cafezinho e a gente já volta com muito mais música e na melhor programação, é claro, né? Não saia daí, eu já volto.
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0: Olá, amado ouvinte. Vamos refletindo com A Procura do Sol. A andorinha do mar Ártica é uma bela ave que passa a maior parte da sua vida a voar sobre o oceano à procura de alimento. No que se refere às aves, tem tamanho médio, é quase toda branca, com as partes superiores em cinzento claro e com um admirável topete preto que lhe vem até bem abaixo dos olhos negros. Tem bico vermelho vivo, pernas curtas, vermelhas e pés vermelhos palmados. As andorinhas do mar árticas gostam de um verão perpétuo. Quando é verão no extremo norte, elas ficam ali a criar os seus filhotes numa praia rochosa do norte da Groenlândia ou da Islândia. Depois, quando o verão começa a esfriar, elas e os seus jovens começam a dirigir-se para o mar de Weddell, na Antártica, a cerca de 19.300 quilômetros ao sul. Dados informativos obtidos por minúsculos registradores de dados aplicados nas suas pernas mostram que elas fazem grandes curvas acrobáticas através do oceano. Na altura em que chegam ao extremo sul, já é verão, e elas passam infindáveis horas de luz diurna a voar e a comer. Como tem de viajar para tão longe, ela ganha um prêmio. A andorinha do mar Ártica registra a mais alta quilometragem durante a sua migração anual. Elas chegam a cobrir 64.300 quilômetros por ano. Como essas aves vivem cerca de 30 anos, elas provavelmente voam cerca de 2 milhões e meio de quilômetros durante a vida. Mais ainda, os investigadores descobriram que, embora as andorinhas do mar não viajem juntas, todas elas saem das suas zonas de inverno, atravessam o Equador, deixam os locais de alimentação e de descanso e chegam aos locais de verão com espaço de apenas alguns dias, sem se verem umas às outras, e então cumprem as tarefas juntas. Isso é maravilhoso. Em Gênesis 1:21 diz: E Deus criou as grandes baleias e todo réptil de alma vivente que as águas abundantemente produziram, conforme as suas espécies, e toda ave de asas, conforme a sua espécie. E viu Deus que era bom.
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2: Os céus declaram a glória de Deus e o firmamento anuncia a obra das suas mãos.
0: Em Hebreus 13, 5-6 diz: Porque ele disse: Não te deixarei, nem te desampararei. E assim, com confiança, ousemos dizer: O Senhor é o meu ajudador e não temerei. O renomado evangelista Billy Graham escreveu o seguinte: Alguns anos atrás, quando nosso filho Ned entrou numa nova escola, ele conheceu alguns meninos da cidade que pensavam que eram muito fortes. Ned nunca teve de confrontar meninos da rua que tinham muita experiência em defender-se e que presenciavam brigas como uma ocorrência regular. Os meninos da cidade logo começaram a persegui-lo. Outro menino, que era amigo de Ned, viu que para nosso filho sobreviver, ele teria de aprender como se defender. Então ele ensinou-lhe algumas bases de karatê e um pouco de outras artes marciais. Depois de muita prática, Ned demonstrou sua nova habilidade no menino que o estava provocando. E os outros pararam de aborrecê-lo. Deus quer nos ensinar como nos defendermos do pecado. Satanás, o principal perturbador, nos ataca em nossos pontos mais fracos e quer nos derrotar para que não sejamos úteis para Deus. Na Bíblia, Deus nos provê treinamento espiritual que nos fortifica interiormente, da mesma forma que o exercício físico e a disciplina podem nos fortalecer exteriormente. Mas como o exercício ou treinamento nas artes marciais, precisamos ser constantes em nossa leitura das Escrituras e disciplinados na aplicação às situações e circunstâncias ao nosso redor. Deus não nos prometeu nos proteger das dificuldades, mas prometeu nos proteger em meio às dificuldades. Nada pode nos tocar fora da vontade de Deus. Se alguma coisa nos toca, podemos estar certos de que foi com o propósito de nos edificar, para sermos testemunhas mais eficazes e fortes, para que Deus possa nos usar para batalhar com o mais cruel perturbador da história, o diabo. Lembre-se, Deus nunca o abandonará, nem o esquecerá.
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0: E agora vamos elevar nossas preces a Deus. Nosso Deus e Pai, nós te agradecemos por teu extraordinário amor e tua preocupação que nos acompanham diariamente. Ensina-nos que o Senhor está no controle de tudo o que acontece em nossas vidas, que possamos nos sentir confortados ao saber que sempre estás aí. Ajuda-nos a aplicar a verdade das Escrituras, a ter comunhão de oração e comprometimento contigo em nossas vidas diárias. Através de Jesus. Amém.
2: Que privilégio ter a mesma mão que fez o universo e espalhou as estrelas, escrevendo seu nome no livro da vida. Louve a Deus por isso e declare agora Cristo como seu Senhor e Salvador, buscando a partir daqui o perdão e uma vida correta. Deus alegra-se por todo aquele que assim desejar de todo o coração.

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5: Hora certa. Agora, a hora certa. 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
6: 4 horas e 54 minutos.
7: Oi, eu falei que era rapidinho, já estamos de volta e agora tem mais sucesso na melhor programação do seu rádio. Escuta essa aí.

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4: Oi, gente, maravilha! A partir de agora tem o programa que já conquistou o Brasil, onde traz sempre as melhores de todos os tempos do sertanejo. Sertanejo Clássico está no ar, vem comigo!
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algumas canções que marcam a vida da gente. E eu tenho certeza absoluta que essa música marcou a vida de muita gente que está presente aqui hoje. Então aquele ou aquela que sofreu por amor pelo menos uma vez na vida, vai abrir o coração e cantar essa canção junto com a gente.

0: Algumas canções como esta realmente marcam a vida da gente. Mas tem outras que, além de marcar, machucam demais.
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0: Obrigado, gente. Um beijo no coração de vocês. Obrigado por terem vindo.
1: Muito obrigado, um grande.
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1: Uma melhor que a outra aqui no Sertanejo Classic. Já já tem mais.
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3: Reserve um tempo para o lazer. Faça atividades que te deixem feliz. Ler, dançar, desenhar, jogar e o que mais puder te tirar de pensamentos de preocupação e obrigação do dia a dia.
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7: 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Agora, a hora certa. 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
8: 5 horas e 24 minutos.
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14: Coração e boca. Visto que com o coração se crê para a justiça e com a boca se faz confissão para a salvação. Romanos capítulo 10, versículo 10. É sempre com o coração que o homem crê e, com a boca, confessa. Quando você crê em alguma coisa com o seu coração e a confessa com a sua boca, ela se torna real. As confissões da fé criam realidades. Por exemplo, Hebreus 9:12 declara: nem por sangue de bodes e bezerros, mas por seu próprio sangue, entrou uma vez no santuário, havendo efetuado uma eterna redenção. Jesus nunca mais terá de fazer isso, pois já o fez uma vez. Romanos 10:10 nos informa como obtemos a realidade da salvação, crendo com o coração, com o homem interior e confessando com a boca. Quando você lê em textos bíblicos as seguintes expressões: em Cristo, nele, em quem, talvez não pareça que você realmente possui aquilo que os textos afirmam, mas se começar a confessar, porque você realmente crê de coração na palavra de Deus, isso é meu, é isso quem sou, é isso que possuo, então, tudo se tornará real para você. Já é real na dimensão espiritual, no entanto, você almeja que se torne realidade na dimensão física. Agora, possuo aquilo que Deus declara ser meu, agora.
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1: Opa, voltamos. Sertanejo Classic está de volta com as clássicas pra você.
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2: É, porque aqui é assim, né?
3: Sextou
2: e no pelo e valendo.
3: Valendo.
2: E essa bora, aqui, então. Vamos fazer a galera sofrer um bocadinho, que eles merecem, né?
4: Então bora. Começa, bebê.
2: Nem só de amor.
3: Você vai solar, bicho?
2: Feliz vive um. Sente a pressão desse cara aqui, ó.
3: Então vai.
2: Aô! Aô, chupre!
3: Tô igual cachorro de rua.
2: Ô, ruipa! Ô, ruipa!
3: Largado, abandonado. E atrás um canto pra dormir.

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1: Aqui, não tem jeito, não. 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
1: Isso é tudo por hoje, mas segura aí que está chegando mais um campeão de audiência aqui na rádio. Voltaremos na próxima edição com mais Sertanejo Classic.
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4: 5 horas e 50 minutos.
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11: Adicione proteína magra. Se você é adepto da musculação, já conhece essa dica do que fazer para ter uma alimentação saudável, correto? Escolha alimentos proteicos como carne magra, carne de frango ou peru e ovos, nozes, feijão ou tofu. 2 vezes por semana, tente se alimentar com peixes e frutos do mar.
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1: Oi, gente, maravilha! A partir de agora tem o programa que já conquistou o Brasil, onde traz sempre as melhores de todos os tempos do sertanejo. Sertanejo Clássico está no ar, vem comigo!
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o secretário-geral da Organização das Nações Unidas, António Guterres, fez um forte apelo internacional, afirmando que o mundo não tem o direito de desviar o olhar da grave crise humanitária que assola o Haiti. Durante sua visita ao país caribenho, Guterres descreveu a situação como a mais severa e de mais rápida deterioração no hemisfério ocidental, criticando a indiferença global e pedindo apoio logístico para combater as gangues e auxiliar a população deslocada.

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2: Alô, Brasil! Chegamos com mais um Baú Sertanejo! Eita, coisa boa estar com você onde você estiver, ó. A partir de agora tem Baú Sertanejo nessa quintona abençoada. Sejam bem-vindos e bem-vindas ao Baú Sertanejo. Alegria, alegria. Onde você estiver, sinta-se sempre à vontade. A partir de agora tem Baú Sertanejo pedindo passagem aqui na Mais Ouvida. Aumenta o som, aumenta, aumenta. O Baú Sertanejo já está no ar.
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0: Obrigado!
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0: Isso é Baú Sertanejo, minha gente. Voltamos daqui a pouquinho, depois do intervalo.
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o secretário-geral da Organização das Nações Unidas, António Guterres, fez um forte apelo internacional, afirmando que o mundo não tem o direito de desviar o olhar da grave crise humanitária que assola o Haiti. Durante sua visita ao país caribenho, Guterres descreveu a situação como a mais severa e de mais rápida deterioração no hemisfério ocidental, criticando a indiferença global e pedindo apoio logístico para combater as gangues e auxiliar a população deslocada.

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1: 6:16.
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7: Isso é Baú Sertanejo, trazendo para você as grandes emoções. Aumenta o som aí. Baú Sertanejo está de volta.

0: Outra aqui pra você ouvir, curtir e relembrar. Daqui a pouco tem mais, não sai daí não.
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4: Adicione proteína magra. Se você é adepto da musculação, já conhece essa dica do que fazer para ter uma alimentação saudável, correto? Escolha alimentos proteicos como carne magra, carne de frango ou peru e ovos, nozes, feijão ou tofu. Duas vezes por semana, tente se alimentar com peixes e frutos do mar.
3: Você acabou de ouvir Alimente-se Bem. A qualquer momento, a gente volta com mais dicas para você.
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0: Eita, coisa boa, é relembrar as grandes emoções. Está de volta o Baú Sertanejo.

0: O sertanejo, sempre com as melhores pra você, onde você estiver. A gente volta daqui a pouquinho, é só tempo de tomar uma água e a gente volta.
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senador Flávio Bolsonaro anunciou seu plano de governo para a área da segurança pública, com foco principal no combate a facções criminosas como o Comando Vermelho e o PCC, Primeiro Comando da Capital. A iniciativa busca contrapor-se à postura do governo federal e propõe medidas para equiparar essas facções a grupos terroristas na legislação brasileira, em uma estratégia para as próximas eleições.

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4: Estamos de volta com o Baú Sertanejo.

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1: Muito a nossa carreira e nos deu o primeiro disco de ouro.

0: Beijo no seu rádio, não sai da sintonia, já voltaremos com mais.
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A evolução das casas conectadas e da inteligência artificial está transformando a rotina doméstica dos brasileiros, com a tecnologia atuando de forma integrada para automatizar tarefas e adaptar comportamentos. Empresas especializadas em automação doméstica apostam na IA e robótica como pilares para impulsionar o mercado de smart homes no país, refletindo uma mudança no comportamento do consumidor, que busca mais autonomia e otimização de tempo.

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2: Eita coisa boa, é sempre bom demais relembrar as grandes emoções da nossa vida. O Baú Sertanejo está de volta.

0: O sertanejo, uma sequência melhor do que a outra aqui pra você ouvir, curtir e relembrar. Daqui a pouco tem mais, não sai daí não.
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O Tribunal Regional Eleitoral do Amapá iniciou uma importante ação itinerante nas aldeias Manga e Espírito Santo, no Oiapoque, levando serviços essenciais a comunidades indígenas. A iniciativa visa promover a inclusão digital e facilitar o acesso a serviços eleitorais. Durante os 5 dias de atividades, serão oferecidos serviços como a emissão da segunda via do título de eleitor, orientações para as eleições gerais de 2026 e ações educativas sobre a democracia, além de uma exposição sobre a história da urna eletrônica.

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1: Muito bem, de volta com o Baú Sertanejo, aumenta o som.

0: E a última já do nosso baú sertanejo dessa quinta. Valeu, turma. Obrigado pela tua companhia, pela tua audiência. A gente volta amanhã na sexta-feira.
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4: O que você vai fazer com cada minuto de sua vida? Será que vai fazer tudo aquilo que prometeu? Vai realmente amar mais? Se cuidar mais? Viver mais? Vai aproveitar tudo que a vida tem para oferecer? Vai torcer mais? Viajar mais? Experimentar mais? Descobrir mais? Será que vai sorrir mais de um jeito que nunca sorriu antes? Será que vai valorizar mais o que lhe faz bem? O que realmente importa para você? Vai aproveitar mais cada momento? Bem, isso só você pode responder. Mas não deixe para daqui a 365 dias. Nem para amanhã. Muito menos para daqui a pouco. Porque a vida acontece neste exato momento, neste minuto, neste segundo. E ela é feita de pequenas felicidades diárias. Desde um simples café da manhã até a descoberta de uma grande ideia. Por isso, viva agora. No seu trabalho, numa viagem, fazendo um mergulho, escalando uma montanha. Numa ligação, no meio de uma reunião, no meio de um show, no encontro com os amigos, num bate-papo pela internet. Viva aonde você estiver. Porque de minuto em minuto, você vive dias cada vez melhores, meses felizes e os anos repleto de realizações. E aí? O que você vai fazer com cada minuto de sua vida?
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6: 7:43.
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O secretário-geral da Organização das Nações Unidas, António Guterres, fez um forte apelo internacional, afirmando que o mundo não tem o direito de desviar o olhar da grave crise humanitária que assola o Haiti. Durante sua visita ao país caribenho, Guterres descreveu a situação como a mais severa e de mais rápida deterioração no hemisfério ocidental, criticando a indiferença global e pedindo apoio logístico para combater as gangues e auxiliar a população deslocada.

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2: Alô, Brasil! Chegamos com mais um Baú Sertanejo! Eita, coisa boa estar com você onde você estiver, ó. A partir de agora tem Baú Sertanejo nessa quintona abençoada. Sejam bem-vindos e bem-vindas ao Baú Sertanejo. Alegria, alegria. Onde você estiver, sinta-se sempre à vontade. A partir de agora tem Baú Sertanejo pedindo passagem aqui na Mais Ouvida. Aumenta o som, aumenta, aumenta. O Baú Sertanejo já está no ar.
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0: Obrigado!
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2: 7:59.
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4: Tô chegando, gente, eu mesmo, seu amigo Jorginho Amaral, nesta quinta-feira super gostosa, aqui no Conexão Sertaneja, já pertinho do fim de semana, é o pré-fim de semana, já muito animado com certeza, então chega mais e bora agitar a nossa quinta com mais um Conexão Sertaneja, que começou!
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1: Vou dizer pra você aí dessa próxima música. Você que sabe, amor. Amor, tem uma coisa pra te contar.

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1: Daqui a pouco a gente volta, hein, com muito mais moda sertaneja aqui no nosso Conexão.
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1: Já voltando por aqui, Conexão Sertaneja. E com muito mais moda, muito mais alegria, aqui na sua rádio preferida, solta o som.
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0: Marília Mendonça!
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2: Conexão na sua rádio preferida e assim, só música boa, né, gente? Não saia daí que já já tem mais!
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0: Previsão do tempo para quinta-feira, 18 de junho de 2026. Região Centro-Oeste. Em Brasília, céu claro nesta quinta-feira. Os termômetros da capital federal marcam mínima de 14 e máxima de 25 graus. Umidade relativa do ar gira em torno de 90 a 40%. Marzagão, em Goiás, tem previsão de céu claro no dia do aniversário. Temperatura mínima de 13 e máxima de 28 graus. A umidade relativa do ar vai de 80% a 30%. Região Nordeste. Fortaleza, no Ceará, tem previsão de céu encoberto com pancadas de chuva isoladas pela manhã e à noite. Temperatura mínima de 24 e máxima de 30 graus. A umidade do ar é de 100 a 55%. Maceió, em Alagoas, tem céu encoberto com chuvisco. Temperatura mínima de 23 e a máxima de 28 graus. Umidade do ar varia de 95 a 60%. Região Norte. Palmas, em Tocantins, amanhece com céu nublado nesta quinta-feira. À tarde, o tempo abre e a temperatura mínima é de 22, com a máxima de 36 graus nas horas mais quentes do dia. A umidade do ar é de 70 a 30%. Em Belém, a previsão é de tempo encoberto com chuvisco o dia todo. Temperatura mínima é de 24 e a máxima de 34 graus. A umidade relativa do ar na capital paraense é de 100 a 60%. Região Sudeste. Vitória, no Espírito Santo, tem previsão de céu claro. Os termômetros registram mínima de 18 e máxima de 26 graus. Umidade relativa do ar vai de 80 a 40%. Bastos, em São Paulo, completa mais um ano com céu claro pela manhã, com acúmulo de nuvens ao longo do dia. Temperatura mínima de 10 graus, máxima de 22 graus. Umidade relativa do ar é de 80 a 40%. Região Sul. Em Curitiba, Paraná, o dia amanhece mais frio e com céu nublado. Os termômetros registram mínima de 7 e máxima de 15 graus. A umidade relativa do ar oscila entre 100 e 50%. Erval Velho, Santa Catarina, comemora aniversário com previsão de céu encoberto o dia todo. O dia começa mais frio, com termômetros registrando mínima de 7 e máxima de 18 graus. A umidade relativa do ar fica entre 90 e 40%. Você ouviu a previsão do tempo para quinta-feira, 18 de junho de 2026, com informações do IBGE Cidades e do Instituto Nacional de Meteorologia, INMET.
1: Eita, São João arretado de bom!
2: Você costuma usar roupa quadriculada no São João?
3: Não. Quando eu era criança, quando eu era menina, eu, na escola eu vestia a roupa, vestido, fazia participar da festinha. Hoje em dia eu já não ligo mais.
2: Não, porque a roupa quadriculada normalmente a gente só usa no São João. Aí tipo a gente compra e aí acaba que deixa lá no guarda-roupa.
4: Nos festejos juninos, cada vez mais o xadrez e as estampas tradicionais dividem espaço com novas referências de moda. Tons escuros e visuais inspirados em festivais sertanejos e eventos de rodeio têm ganhado espaço. Para o sociólogo Fábio Baldaia, que é especialista em festa, estas mudanças revelam transformações culturais mais amplas.
5: A própria lógica da festa, que era uma festa do mundo rural ou do interior, ela passa a ser outra coisa. Um espetáculo, um festival. Então, me parece que a mudança da maneira como as pessoas se vestem atende, ou reflete, ou dialoga, ou se transforma a partir dessas influências que são muito presentes hoje em dia.
4: Durante muito tempo, as roupas juninas ajudaram a construir uma identidade visual facilmente reconhecível. As cores fortes, o xadrez e as estampas de chita dialogavam com a decoração dos arraiais e com o universo cultural do interior do Nordeste. Mas, segundo Fábio Baldaia, a discussão vai além da moda.
5: Se a gente pega já o século XXI, a gente tem nova reconfiguração, porque é quando o Brasil do interior, mas especialmente o interior de São Paulo e Centro-Oeste, eles ganham um protagonismo que não tinham tido, né? Que é o protagonismo econômico, sertanejo, ele ganha uma projeção econômica e, de fato, eles têm uma importância cada vez maior. Então, você tem uma transformação econômica, uma transformação nas formas de se expressar. Então, as roupas do próprio São João, que tinha sido modificado, ele não ia ficar parado, né?
4: Para o pesquisador, as festas populares estão em constante transformação. Influências da indústria cultural, das redes sociais e de outros modelos de entretenimento acabam chegando ao São João. A questão, segundo ele, é entender as relações entre essas transformações e as tradições que marcam a festa.
5: Fazer com que a festa também tenha essa visão e que mais gente participe também, né? As comunidades tradicionais, quem já estava antes, os mais velhos, os grupos chamados folclóricos de cultura popular, para que se possa construir um tipo de festa que incorpore tudo. A gente não precisa descartar para produzir o novo. Dá para fazer com tudo junto.
6: A Procuradoria-Geral da República se posicionou contra a revisão da condenação criminal de Jair Bolsonaro por tentativa de golpe de Estado. A manifestação consta em parecer enviado nesta terça-feira pelo Procurador-Geral da República, Paulo Gonet, ao Supremo Tribunal Federal. O ex-presidente cumpre pena de 27 anos e 3 meses de prisão e atualmente está em prisão domiciliar temporária por razões de saúde. Bolsonaro foi condenado em setembro do ano passado pela primeira turma do STF, formada pelos ministros Alexandre de Moraes, Flávio Dino, Cristiano Zanin e Carmen Lúcia. Em maio deste ano, a defesa pediu a revisão da condenação, alegando erro judiciário. Segundo os advogados, não há provas da participação do ex-presidente nos atos golpistas de 8 de janeiro de 2023, nem de sua liderança em um plano de golpe de Estado. A defesa também questionou a tramitação do processo na primeira turma e a delação de Mauro Cid, ex-ajudante de ordens de Bolsonaro, para Paulo Gonet. Porém, não há motivo para alterar a condenação ou reduzir a pena. Segundo o procurador-geral, a defesa não apresentou fatos novos capazes de justificar a revisão do caso. Gonet afirma ainda que a condenação foi baseada em provas robustas e mantida pelo STF após a análise dos recursos da defesa. Agora, de acordo com o regimento interno do Supremo, o pedido de revisão criminal será julgado pela segunda turma. O colegiado é formado por André Mendonça e Nunes Marques, indicados por Bolsonaro, além de Gilmar Mendes, Dias Toffoli e Luiz Fux. O relator do caso é Nunes Marques e ainda não há prazo para o julgamento.
7: O Supremo Tribunal Federal condenou nesta terça-feira, por unanimidade, o ex-deputado Eduardo Bolsonaro por coação no curso do processo. O caso foi analisado pela primeira turma da corte e é parte do julgamento da tentativa de golpe de Estado de 2022. O relator, ministro Alexandre de Moraes, foi seguido pelos ministros Cristiano Zanin, Carmen Lúcia e Flávio Dino. A pena estabelecida foi de 4 anos e 2 meses de prisão em regime semiaberto. Eduardo Bolsonaro também foi declarado inelegível. Moraes rejeitou logo de início o argumento de imunidade parlamentar levantado pela defesa. Para o ministro, fazer lobby no exterior contra o próprio país jamais foi função de deputado federal.
8: Não é função de deputado federal brasileiro fazer lobby no exterior contra o próprio país. Isso não consta desde a Constituição do Império até a atual, não consta como função de deputado federal. Então, mesmo que estivesse no exercício do mandato e não licenciado, não estaria acobertado pela imunidade.
7: A Procuradoria-Geral da República acusou Eduardo Bolsonaro de ter articulado junto ao governo do presidente Donald Trump um clima de instabilidade para impedir a condenação do pai, o ex-presidente Jair Bolsonaro, pela trama golpista. As negociações teriam resultado na suspensão de vistos de ministros do STF e do governo federal na aplicação da Lei Magnitsky contra Moraes, retirada meses depois, e nas tarifas de 50% sobre produtos brasileiros. No dia em que as tarifas foram sancionadas, Eduardo e o blogueiro Paulo Figueiredo publicaram uma carta conjunta assumindo a autoria das articulações. A defesa de Eduardo Bolsonaro, exercida pela Defensoria Pública da União, sustentou que as condutas narradas pela PGR não configuram crime e que as declarações do ex-deputado estavam protegidas pela liberdade de expressão. O defensor público federal Esdras dos Santos pediu a absolvição de Eduardo Bolsonaro por falta de provas e apontou irregularidades processuais. Ele argumentou que o ex-parlamentar deveria ter sido citado por carta rogatória e não por edital, e que, sem contato com o réu, a defesa ficou inviabilizada.
9: Nós ficamos de mãos atadas. A possibilidade mínima de produção probatória. Por quê? Não tem uma entrevista. Não se sabe sequer se o réu tem conhecimento efetivo das imputações que estão sendo feitas. Retirou do réu a oportunidade de constituir advogado de sua confiança.
7: Sobre o mérito, o defensor sustentou que o ex-deputado não tinha poder para determinar as sanções americanas ao Brasil. No entanto, na avaliação do subprocurador-geral da República, Antônio Edílio Magalhães, as provas falam por si.
10: Parece-me que essa é uma situação relativamente simples sob o ponto de vista da persecução penal. Há um tipo penal que diz que coagir autoridade do judiciário com o fim de favorecer terceiro é crime, crime de coação, no curso do processo. E há todo um elemento, todo um contexto fático e um conjunto de provas evidenciando que essa coação efetivamente existiu.
7: Além da pena de prisão em regime semiaberto, a primeira turma do STF determinou o pagamento de 50 dias multa, o que corresponde a 2 salários mínimos por dia, e a perda do cargo de Eduardo Bolsonaro na Polícia Federal. Ainda cabe recurso contra a decisão.
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17: Já voltando por aqui no Conexão Sertaneja, de muita música sertaneja pra você no nosso Conexão. É só sucesso, turma.
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1: Não saia daí que já já eu volto com muito mais pra você.
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1: Opa, já voltando por aqui no nosso Conexão, com muito mais música sertaneja pra você.
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1: É o Conexão Sertaneja no ar, com muita moda gostosa e muita música boa pra você. Daqui a pouquinho tem mais, não saia daí, é rapidão.
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4: Estamos de volta com o Jornal Conexão Notícias. Agora tem as informações do esporte.
5: A Inglaterra estreou com vitória na Copa do Mundo de 2026 ao vencer a Croácia por 4-2 em Dallas pelo Grupo L. Em um jogo movimentado, os ingleses contaram com grande atuação de Harry Kane e Jude Bellingham para conquistar os 3 primeiros pontos e largar na frente na disputa por uma vaga na próxima fase. A Croácia chegou a dificultar a vida dos ingleses em alguns momentos da partida e conseguiu reagir no placar, mas sofreu com falhas defensivas, principalmente no segundo tempo. Com o resultado, a Inglaterra assume posição importante no grupo e aumenta a confiança para os próximos compromissos da competição, enquanto os croatas terão de buscar recuperação nas rodadas seguintes. Portugal estreou na Copa do Mundo de 2026 com um empate por 1-1 diante da República Democrática do Congo, pelo Grupo K. Considerada a favorita, a seleção portuguesa encontrou muitas dificuldades diante dos africanos e não conseguiu transformar a maior posse de bola em vitória. O resultado acabou sendo visto como uma surpresa na abertura da campanha das duas equipes. A República Democrática do Congo mostrou organização defensiva e aproveitou suas oportunidades para segurar o resultado até o apito final. Com o empate, as duas seleções somam um ponto na tabela e deixam o grupo completamente aberto para as próximas rodadas. Portugal volta a campo pressionado por uma vitória, enquanto os congoleses ganham confiança para seguir sonhando com a classificação à fase seguinte. A Argentina começou sua caminhada na Copa do Mundo de 2026 com uma vitória convincente por 3-0 sobre a Argélia, pelo Grupo J. A atual campeã mundial dominou a partida desde o início, controlando a posse de bola e criando as melhores oportunidades. O resultado colocou os argentinos na liderança provisória da chave e reforçou o favoritismo da equipe na competição. A Argélia tentou equilibrar as ações em alguns momentos, mas encontrou dificuldades para superar a forte marcação argentina e pouco ameaçou o adversário. Com a vitória, a seleção sul-americana larga na frente na briga pela classificação às oitavas de final, enquanto os argelinos precisarão buscar recuperação nos próximos compromissos para seguir vivos no torneio.
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6: Os municípios brasileiros recebem nesta sexta-feira, dia 19, o segundo repasse de junho do Fundo de Participação dos Municípios, o FPM. Ao todo, serão distribuídos mais de 5 bilhões e 200 milhões de reais. O valor é cerca de 11% maior que o transferido no mesmo período do ano passado, quando os repasses somaram 4 bilhões e 700 milhões de reais. Na avaliação do especialista em orçamento público, César Lima, o crescimento dos valores pode estar ligado ao comportamento da arrecadação federal e aos efeitos da inflação observados nos últimos meses.
7: Entendemos ser aí um impacto direto desse processo inflacionário que temos vivido por conta da alta aí do preço dos petróleos. Estamos aí com a inflação bem acima do teto da meta e acreditamos que boa parte desse aumento em relação ao ano passado pode ser inflacionário, que levaria aí a um aumento real ainda não calculado. Apesar de que durante o ano, até mesmo antes dos conflitos eclodirem no Oriente Médio, nós tínhamos aí um resultado positivo em relação ao ano passado.
6: Entre os estados, São Paulo lidera o volume de recursos recebidos neste decêndio, com cerca de 651 milhões de reais, divididos entre os municípios da unidade da federação. Minas Gerais aparece logo em seguida, com aproximadamente 647 milhões de reais transferidos às prefeituras mineiras. Dados do Tesouro Nacional mostram que até o dia 16 de junho, 21 municípios estavam impedidos de receber recursos do fundo. Entre os motivos para o bloqueio estão pendências relacionadas ao PASEP, débitos previdenciários e a falta de envio de informações obrigatórias ao governo federal. O FPM é formado por recursos arrecadados por meio do Imposto de Renda e do Imposto sobre Produtos Industrializados. A distribuição leva em conta critérios definidos pelo Tribunal de Contas da União, principalmente o número de habitantes de cada município.
8: Parlamentares do Nordeste e representantes do setor produtivo defendem a aprovação das mudanças no seguro rural. A proposta busca ampliar a proteção dos produtores diante de perdas causadas por eventos climáticos. O projeto de lei 2951 de 2024, que reformula a política agrícola e o programa de subvenção ao prêmio do seguro rural, o PSR, foi aprovado pela Câmara dos Deputados no fim de maio e agora será analisado pelo Senado Federal. A proposta prevê juros menores, prioridade no acesso ao crédito para produtores segurados e financiamento do prêmio do seguro. O deputado federal Coronel Meira, do PL de Pernambuco, afirma que a agricultura brasileira depende das condições climáticas e que secas, enchentes e excesso de chuvas podem comprometer a produção. Segundo ele, o projeto também cria condições para que produtores afetados reorganizem suas finanças.
9: A maioria da agricultura no Brasil, ela é agricultura que depende totalmente da natureza. Então, em alguns estados, como o Nordeste, seca. Em outros estados do sul do país, vem as cheias, enchentes, muita chuva. Isso prejudica totalmente a safra do homem que coloca do seu suor, ao seu dinheiro, na compra de sementes, na compra de implementos, na compra exatamente de fertilizantes, para conseguir produzir. Nós vamos exatamente com esse projeto fazer com que se possa dar um tempo a mais para que se pague exatamente os débitos que foram adquiridos, que foram solicitados ao governo.
8: O deputado federal Márcio Onaiser, do Solidariedade do Maranhão, avalia que o seguro rural é uma ferramenta para dar mais segurança ao produtor. Ele afirma que os recursos destinados atualmente ao programa ainda são insuficientes para atender à demanda do setor.
10: Mais tranquilidade, mais garantia para o produtor rural. É fundamental e importantíssimo para todo o nosso agro e a gente sabe, o valor hoje destinado é muito pequeno, não cobre, não chega nem perto da necessidade e da demanda que nós temos. Por isso é importante aprovar esse projeto.
8: Dados do Ministério da Agricultura e Pecuária, o MAPA, mostram uma redução nos recursos e na contratação do seguro rural nos últimos anos. Em 2025, a área protegida pelo programa caiu para o menor nível em uma década. Para o presidente da Confederação das Associações Comerciais e Empresariais do Brasil, a CACB, Alfredo Cotaiti Neto, a falta de proteção no campo afeta toda a economia.
11: Quando a safra quebra, os impactos chegam ao comércio e ao bolso das famílias. Por isso, reduzir recursos para o seguro rural é um erro. Sem a proteção, o crédito fica mais caro, o risco aumenta e toda a economia sente os efeitos. Defender o seguro rural é defender estabilidade, previsibilidade e alimentos a preços mais acessíveis para os brasileiros.
8: A proposta aprovada na Câmara foi enviada ao local de origem, o Senado Federal, que deve votar se mantém as alterações ou se retoma o primeiro formato.
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4: Conexão Notícias fica por aqui. Voltaremos na próxima edição.
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14: Treinamento adequado. Comece o treinamento do seu pet desde cedo, ensinando comandos básicos e regras de convivência. Se necessário, considere a ajuda de um treinador profissional para lidar com comportamentos indesejados ou para aprimorar as habilidades do seu pet.
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1: E aí, tá curtindo, tá gostando? Bora continuar com o nosso Conexão? Vem mais música por aí, vem! Então bora cantar, turma!
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0: Obrigado, gente. Obrigado. Legal. Valeu.
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Alguém apaixonado aqui em Cuiabá hoje? Alguém sofrendo de amor? Você que veio pra cá tentando esquecer aquela pessoa e ainda não conseguiu. Vou dar um conselho de amigo. Se fosse eu ligava pra essa pessoa agora, essa hora. Ligava, deixa de orgulho besta. Ligava e falava assim: amor, tô morrendo de saudade de você. Não é porque eu tô no show do Cristiano Araújo não, mas se você quiser a gente casa, a gente namora. Se nada der certo, a gente só beija na boca, gostoso mesmo, vira só um rolo. Mas fica comigo, eu aceito ser apenas seu caso definido.

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1: Vem se conectar comigo, é o Conexão Sertaneja no ar. Não saia daí que é sempre rápido, já já tem muito mais sucesso.
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4: 9:47.
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1: Já voltando, sou eu, seu amigo Jorginho Amaral, te fazendo companhia aqui no Conexão Sertaneja. E tem mais sucesso pra você, bora curtir.
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0: Boa noite. Felipe Rodrigo, obrigada.
1: Obrigado, Simone.
2: Obrigado, viu, Simone? Deus abençoe.
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0: Opa, tamo no ar, bem-vindos, bom dia, show da manhã, J Lu por aqui na sua boa comunicação, recheada de muita coisa boa. Tem notícias, tem bate-papo, tem bastidores, tem fofoca, tem horóscopo, tem você ligado. Sempre com a melhor, daqui a pouquinho tem também a sua participação. Bom dia, chega mais, curte em volume alto a melhor. Tamo junto, na número 1.
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1: Eu adoro esse programa.
2: E aí, Japinha? E aquela mina lá?
3: Ah, original. Ela é tipo Virgínia, tá ligado? Eu fiquei louco, mano, sem nem explicar, na real. Tô me sentindo Vini Júnior.

0: Fala aí, mano.
1: E agora?
2: Qual é a brincadeira que o Moisés mais gosta?
3: Calma, calma.
0: O Moisés é foda.
3: Vê lá,
4: hein? É.
1: Jogou na fogueira.
4: É complicado.
2: Qual a brincadeira que vagabundo mais gosta no carnaval?
1: Qual?
2: Beija!

Esse bloco foi arrasador, é o show da manhã. Já já estão de volta com muito mais som pra você e participação também. E vou trazer o seu horóscopo do dia. Se liga, daqui a pouquinho tô chegando.

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10: Quinta-feira, 18 de junho de 2026, eu sou Kleber Salles e está entrando no ar mais uma edição do Café com Notícias. As últimas informações do Brasil e do mundo com a nossa equipe de rádio jornalismo. O Café com Notícias está no ar, vamos conferir as primeiras reportagens desta manhã.
11: 615 milhões de reais em recursos públicos. Esse foi o valor aplicado pelas prefeituras das cidades da Bahia e pelo governo do estado nos contratos firmados para as festas juninas deste ano. Os detalhes em relação à aplicação dos gastos estão disponíveis no painel de transparência dos festejos juninos do Ministério Público da Bahia, que realizou nesta terça-feira a entrega do selo de transparência para os gestores públicos que informaram os dados solicitados pela plataforma. O gerente do projeto Transparência nos Festejos Juninos, o promotor de justiça Frank Ferrari, reforçou a importância do painel como mais um mecanismo de controle dos gastos públicos.
12: Uma ideia que surgiu lá em 2023, a partir de uma experiência não muito boa vivida em 2022, quando retomamos ali, né, as celebrações públicas depois de um período pandêmico muito duro para todos. E naquele momento, né, uma lacuna informacional se apresentou para a gente. Nós não tínhamos dados sobre um aspecto bastante importante dos festejos, que era o valor dos cachês dos artistas, que já naquele ano de 2022 chamou muita atenção da imprensa e de toda a sociedade de uma forma geral.
11: O balanço apresentado nesta terça-feira é referente à primeira etapa de encaminhamento de informações. O portal de transparência do MP Baiano, que pode ser acessado através do endereço paineljunino.mpba.mp.br, seguirá aberto até o dia 31 de julho para que os entes públicos possam enviar dados adicionais sobre contratações ainda pendentes de conclusão. Entre os destaques do serviço está a aba Cachês, onde o cidadão pode verificar o valor médio cobrado pelo artista desde 2023, podendo conferir, assim, o aumento no valor do cachê nos últimos 4 anos. Outra ferramenta importante é o transparentômetro, que especifica as prefeituras que já prestaram contas ou não. Até amanhã desta terça-feira, 410 municípios baianos e o governo do estado informaram que os mais de 615 milhões em gastos públicos geraram 4.393 apresentações de 2.115 artistas. Do total, 382 farão festas e terão atrações artísticas contratadas, enquanto 28 informaram que não realizarão festejos no período. Somente 7 municípios não cadastraram informações no painel, que reúne informações sobre artistas contratados, valores dos cachês, fontes de recursos e programação das apresentações artísticas realizadas entre 1º de maio e 31 de julho.
6: A segunda edição da Operação Mulher Segura, iniciada dia 1º de junho em todo o país, prendeu 630 pessoas por crimes relacionados à violência contra a mulher. O balanço dos primeiros 15 dias das ações nacionais coordenadas pela SENASP, a Secretaria Nacional de Segurança Pública, inclui ainda atendimento e acolhimento a mais de 2 mil mulheres vítimas de violência, 218 atividades educativas presenciais e 95 iniciativas em mídias sociais, alcançando quase 12.500 pessoas em ações de conscientização e prevenção. Esta segunda edição vai até o dia 31 de dezembro deste ano, com a participação das forças de segurança dos 26 estados e do Distrito Federal, para prevenir feminicídios, proteger vítimas e responsabilizar agressores. As atividades incluem busca ativa dos agressores, cumprimento de mandados de prisão, acompanhamento de medidas protetivas, atendimento às vítimas, realização de campanhas educativas e iniciativas de conscientização junto à população.
13: Durante a reunião dos líderes mundiais do G7, o presidente Lula cobrou nessa terça-feira mais empenho dos países ricos para a redução das desigualdades no mundo. Além de participar das fotos oficiais junto com os líderes do G7 na cidade francesa de Evian, Lula discursou, criticando o protecionismo e o unilateralismo como falsas respostas para problemas complexos. Para ilustrar as diferenças econômicas mundiais, fez referência ao empresário Elon Musk como o primeiro trilionário do mundo, que é mais rico que quase a metade mais pobre da população mundial. Lula também falou da necessidade de mais financiamento para a implementação do Acordo de Paris, o Programa Mundial de Alimentos, para a Organização Mundial da Saúde e o Unicef, em vez de aumento de gastos militares. O presidente ressaltou ainda as iniciativas do Brasil, como o Fundo Florestas Tropicais para Sempre e a Aliança Global contra a Fome e o combate ao crime organizado. Entre outros temas, defendeu que os países detentores de minerais críticos participem das etapas de maior valor agregado com a industrialização e transferência de tecnologia. Lula também teve um encontro bilateral com a primeira-ministra do Japão, Sanae Takaishi. Eles trataram da relação entre o Japão e o Mercosul, e os dois anunciaram o lançamento das negociações do Acordo de Parceria Econômica na próxima cúpula do Mercosul, que acontece em Assunção, no Paraguai, no final de junho. Lula também se reuniu com a presidente da Comissão Europeia, Ursula von der Leyen, e com o presidente do Conselho Europeu, Antônio Costa. Além da agenda brasileira, segundo a agência Reuters, os líderes do G7 reafirmaram apoio à Ucrânia na guerra contra a Rússia e receberam com otimismo a notícia do acordo para encerrar o conflito no Oriente Médio. Eles pediram ainda cessar fogo imediato no Líbano. Com a previsão de reabertura do Estreito de Hormuz, os preços do petróleo já caíram devido às perspectivas de aumento da oferta, mas o FMI não considera que a recuperação será imediata. Nesta quarta-feira, o tema do encontro do G7 na França é o crescimento econômico equilibrado. O Brasil também participa do almoço para discutir inteligência artificial.
14: O presidente dos Estados Unidos, Donald Trump, foi recebido no Palácio de Versalhes, na França, para um jantar com o presidente francês Emmanuel Macron e sua esposa, Brigitte Macron. O encontro celebrou 250 anos da independência dos Estados Unidos, após a cúpula do G7 em Evian. A primeira-dama dos Estados Unidos, Melania Trump, não esteve presente. A programação incluiu uma visita ao Salão dos Espelhos, um conferto na Capela Real e uma galeria dedicada à Guerra da Independência Americana, culminando com o jantar na galeria inferior.
10: Fique ligado, daqui a pouco estaremos de volta no Café com Notícias. Vamos para um breve intervalo e já já voltamos.
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18: Agora as previsões para Áries, Touro e Gêmeos. Signo de Áries.
19: Nascidos entre 21 de março a 20 de abril.
20: Ariano, o dia está favorável para melhorar a qualidade das relações. Na escola, você fica mais exigente, atraindo amizades alinhadas com seus ideais. Cuidado com os gastos, tá? No amor, equilíbrio emocional e um pouco de humildade ajudam a lidar com os desafios com o crush. Valorize a relação.
18: Signo de Touro.
19: Nascidos entre 21 de abril a 21 de maio.
20: Taurino, o dia pede reflexão e maturidade em todas as áreas. Em casa, a dedicação aumenta, mas sem correria, ok? No amor, lide com irritações e conflitos com tranquilidade. Percebe como as emoções flutuam sem perder o controle. Na escola e com os amigos, fique firme e evite impulsividade.
18: Signo de Gêmeos.
19: Nascidos entre 22 de maio a 21 de junho.
20: Geminiano, o dia pede reflexões profundas. Ótimo para fortalecer laços com amigos e com o crush, apostando em causas em comum. Na escola, relaxe e não fique na defensiva diante dos desafios. No amor, seja generoso mesmo com alguns probleminhas pela frente. O importante é viver um amor seguro.
18: Já já voltamos com as previsões para Câncer, Leão e Virgem.
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23: 10 horas e 29 minutos.
24: Voltamos com muito mais participação, você interagindo, participando, interagindo, fazendo o som rolar por aqui, sempre na melhor programação do Show da Manhã. Aumenta o volume, mais uma batalha de música aí na área. Bom dia!

Esse é o Show da Manhã, incrivelmente ou incrivelmente programa pra você. Ótimo dia, bom trabalho, bom descanso aí naquela correria, tá curtindo a gente? Onde você estiver, vem com a gente fazer diferença. Já já vou trazer o horóscopo pra você ligadinho no Show da Manhã. Fica aí, é VaptVupt, já volto.

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4: Agora, as previsões para Câncer, Leão e Virgem. Signo de Câncer.
5: Nascidos entre 22 de junho a 22 de julho.
6: Canceriano, o dia traz boas oportunidades para planejar os estudos e a grana. Razão e intuição de mãos dadas. Nas amizades, segure a onda diante de desentendimentos, ok? No amor, serenidade é a palavra. Problemas na paquera ou no namoro se resolvem com equilíbrio. Vai dar tudo certo.
4: Signo de Leão.
5: Nascidos entre 23 de julho a 22 de agosto.
6: Leonino, o céu aponta aprendizados incríveis sobre você e suas habilidades hoje. A escola pede organização dos objetivos de longo prazo. Com o crush, o jeito de lidar com os probleminhas precisa mudar. Chegou a hora de colocar o amor acima dos perrengues, ok?
4: Signo de Virgem.
5: Nascidos entre 23 de agosto a 22 de setembro.
6: Virginiano, desafios vão aparecer, mas com senso crítico e disciplina você vai sobressair e aprender muito. Tente diminuir as situações estressantes hoje. No amor, cuide do crush com atenção, pensando hoje e no futuro também. Amizades e estudos pedem foco nas prioridades.
4: Já já voltamos com as previsões para Libra, Escorpião e Sagitário.
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10: Esse é o nosso Café com Notícias, destacando as últimas informações do Brasil e do mundo. Vamos para o nosso segundo bloco de hoje.
11: Mostra para esse povo que é de lei celebrar a chegada da Copa do Mundo, que começou na última quinta-feira com o jogo de abertura entre México e África do Sul. O famoso jogo da volta mais demorado da história, já que as duas equipes também abriram a Copa de 2010. Por falar em volta, a atual edição resgatou o tradicional costume de enfeitar as ruas para celebrar o Mundial e torcer pela nossa seleção. Então, trate de aquecer, pois já vai entrar em campo o segundo episódio da série sobre alguns dos costumes brasileiros em época de Copa do Mundo. Um bom exemplo do retorno das tradições é a Rua Jorge Rude, no bairro de Vila Isabel, zona norte do Rio de Janeiro, que é pentacampeã como a rua mais bem decorada para a Copa do Mundo. Um penta construído na tradição que existe desde 1978. Para o funcionário público Cacau Cota, que está presente desde 1982, esse movimento significa união.
12: Eu acho que esse movimento de voltar para a rua, das ruas estar fazendo isso, é voltar com a autoestima do carioca, voltar com a autoestima do brasileiro e mostrar também que o verde e amarelo é de todos. Esse movimento conseguiu unir as diversidades, os extremos no Brasil. O verde e amarelo está sendo de novo de todos.
11: A paixão pela seleção brasileira remonta aos tempos do governo de Getúlio Vargas, que promovia os Jogos da Canarinho na Copa de 1938 para ganhar influência política e sintonizar o povo em uma só causa, como explica o professor de jornalismo da Universidade do Estado do Rio de Janeiro, Felipe Mostaro.
8: Ele percebeu como Mussolini utilizou a Copa de 34 para exaltar a Itália fascista e como Hitler usou os Jogos Olímpicos de 36 para exaltar a Alemanha nazista. E aí ele fez um gesto muito importante, que foi solicitar a instalação de vários alto-falantes em praças, não só no Rio de Janeiro, capital federal à época, mas em várias grandes cidades importantes do Brasil, para transmitir o jogo narrado pelo Gagliano Neto diretamente da França.
11: Pela primeira vez, todos podiam entender o que acontecia na Copa, já que o rádio tornava a comunicação mais acessível. E não deu outra. O Brasil literalmente parou para acompanhar o craque Leônidas da Silva levar o país ao terceiro lugar naquele Mundial, nosso melhor resultado até então. Felipe Mostaro explica que o próprio Leônidas serviu de inspiração para as camadas populares se identificarem mais com o futebol.
8: Um jovem pobre, negro, que ganha um destaque mundial através do futebol. Isso também acabou penetrando nas camadas mais populares, de entender que o futebol era não só uma manifestação cultural, mas uma chance da população menos abastada do Brasil ser vista, ser lembrada, ser reconhecida e ser entendida como, olha, isso é um brasileiro, ele tem um destaque mundial.
11: A Copa, então, ganhou um poder de mobilização enorme. No ano do primeiro título, em 1958, já era possível perceber casas decoradas com fitas e bandeiras do Brasil. A prática acompanhou o sucesso da seleção nos anos 1960 e 1970, se espalhando por todo o Brasil, principalmente após a Copa de 1982.
8: E aí vários jornais, dentre eles o jornal O Globo, lança uma campanha, e isso junta toda essa mobilização que já existia desde 1938, para que as pessoas de cada rua do Rio de Janeiro se juntassem para enfeitar sua rua, e a que enfeitasse de uma maneira mais bonita ganharia um televisor para acompanhar os jogos da Copa de 82. Depois desse ano, isso acaba se tornando realmente uma tradição em muitas ruas, se espalha pelo Brasil inteiro.
11: Mesmo com desconfiança sobre o desempenho da seleção, nossas ruas e corações ainda se enfeitam esperançosos pelo Hexa.
13: Um homem de 49 anos morreu após ser soterrado durante o desabamento de uma obra da construtora Lotus, na SQS 116, na Asa Sul, em Brasília. A vítima, Genilson dos Santos Abreu, realizava um serviço na rede de esgoto quando a terra cedeu. Segundo os bombeiros, uma máquina mini carregadeira também caiu na vala, mas o operador não se feriu. As circunstâncias do acidente ainda estão sendo investigadas pela Polícia Civil e a empresa responsável lamentou a morte e presta apoio à família.
14: O deputado federal Eduardo Bolsonaro foi condenado por coação de justiça. Detalha a decisão judicial que impacta o cenário político nacional. Detalhes sobre a condenação e as implicações para o parlamentar e para o ambiente político brasileiro devem ser acompanhados de perto em um dia de movimentações importantes no judiciário.
15: Era o único item da pauta e não foi votado. Estamos falando do projeto de lei do governo que acaba com a escala 6x1. O texto tinha urgência e estava trancando a pauta desde o dia 30. Antes da sessão plenária começar, o ministro das Relações Institucionais, José Guimarães, informou: o governo estava retirando a urgência. O relator, deputado Léo Prates, do Republicanos, chegou a apresentar o parecer. E o PL era praticamente o mesmo texto da proposta de emenda à Constituição, que foi aprovada em 27 de maio na Casa. Fim da 6x1, com redução da jornada semanal de 44 para 40 horas semanais, sem redução de salário. O líder do governo na Câmara, Paulo Pimenta, explicou que, por ser o mesmo texto, a votação seria inócua. Primeiro, é preciso garantir a votação da PEC, que está parada no Senado, para depois vir com a regulamentação do texto, o detalhamento das categorias por projeto de lei. Aí sim, discutir o assunto na Câmara.
16: A votação de um projeto com o mesmo texto da PEC seria praticamente inócuo, porque nós teríamos depois que ter um outro projeto regulamentando as matérias da PEC. Então, o melhor encaminhamento foi esse encaminhamento. Nós já retiramos a urgência e, no momento oportuno, após a votação na PEC do Senado, vai ter que ter um projeto para poder regulamentar.
15: O problema é que no Senado, por enquanto, a PEC está parada. nem foi para a Comissão de Constituição e Justiça ainda. São vários os abaixo-assinados online pedindo para que a casa analise o assunto. Com a urgência constitucional, o projeto de lei também trancaria a pauta no Senado depois de 45 dias. E agora, com a retirada da urgência, perde-se uma das formas de pressão para garantir a agilidade na votação. O presidente da Casa, Davi Alcolumbre, ainda não definiu o calendário da PEC, mas marcou para o dia 1º de julho uma sessão temática sobre o assunto. Será uma corrida contra o relógio para aprová-la antes do recesso, que começa no dia 18 de junho.
17: A Justiça Federal autorizou, em decisão liminar, o uso de bloqueadores hormonais por uma adolescente trans de 13 anos. A medida afasta, neste caso específico, a aplicação de uma resolução do Conselho Federal de Medicina que proíbe esse tipo de tratamento para crianças e adolescentes. A decisão foi concedida após recursos do Ministério Público Federal e da própria família da adolescente. O desembargador federal relator, Roger Halpe-Hills, entendeu que há urgência na situação e que a restrição da norma médica não pode ser aplicada sem considerar a realidade individual da paciente. O presidente Luiz Inácio Lula da Silva enviou um recado direto a Donald Trump, afirmando: não se meta nas eleições no Brasil. A declaração ocorreu durante a participação de Lula na cúpula do G7, na França, em um dia de intensas discussões políticas. O presidente brasileiro criticou a postura de Trump, dizendo que ele age como imperador e fala muito e ouve pouco. A tensão entre os líderes marcou os bastidores do evento internacional.
10: Fique ligado, daqui a pouco estaremos de volta com mais informações, mais notícias aqui no nosso Café com Notícias desta quinta-feira.
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4: Agora, as previsões para Libra, Escorpião e Sagitário. Signo de Libra.
5: Nascidos entre 23 de setembro a 23 de outubro.
6: Libriano, a lua traz aprendizado nas amizades. Mas calma com o agito. Nada de ações precipitadas, hein? Nas questões do coração, ressignifique a relação com o crush e resolva o que estiver pendente. Nos estudos, demonstrar força para mudar a rotina pode ser um ponto positivo para a performance.
4: Signo de Escorpião.
5: Nascidos entre 24 de outubro a 22 de novembro.
6: Escorpiano, o dia pode unir metas de estudo a ideias nobres. Talvez surja a chance de ajudar em um projeto beneficente. Olho aberto, abordagens menos conciliadoras podem trazer problemas. Com o crush, force a barra e foque nos sentimentos. Mesmo com dúvidas, aposte no equilíbrio da relação.
4: Signo de Sagitário.
5: Nascidos entre 23 de novembro a 22 de dezembro.
6: Sagitariano, o dia pede experiências que dão mais sentido à vida, alimentando sonhos e fortalecendo amizades. Na rotina escolar, paciência e planejamento são essenciais. No amor, é hora de lidar de forma prática com as questões do coração. Fique atento aos sentimentos e viva o amor mais intensamente.
4: Já já voltamos com as previsões para Capricórnio, Aquário e Peixes.
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18: Oh, voltamos com muito mais participação, você interagindo, participando, interagindo, fazendo o som rolar por aqui, sempre na melhor programação do Show da Manhã. Aumenta o volume, mais uma batalha de música aí na área. Bom dia!

0: Ferrugem. Chão de pilares.
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Esse é o Show da Manhã, incrivelmente ou incrivelmente programa pra você. Ótimo dia, bom trabalho, bom descanso aí naquela correria, tá curtindo a gente? Onde você estiver, vem com a gente fazer diferença. Já já vou trazer o horóscopo pra você ligadinho no Show da Manhã. Fica aí, é VaptVupt, já volto.

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2: Agora, as previsões para Capricórnio, Aquário e Peixes. Signo de Capricórnio.
1: Nascidos entre 22 de dezembro a 20 de janeiro.
3: Capricorniano, a família pode ser um refúgio tranquilo hoje, ajudando a lidar melhor com os sentimentos. Ficar em casa pode ser ótimo para relaxar. Na escola, reduz os conflitos com o grupinho. No amor, é hora de resolver pequenas chateações e organizar melhor os sentimentos pelo crush.
2: Signo de Aquários.
1: Nascidos entre 21 de janeiro a 20 de fevereiro.
3: Aquariano, a empatia e o comprometimento serão notados pelos outros hoje, trazendo confiança às parcerias. Na vida amorosa, paciência e assertividade mantêm a relação estável, mesmo com pequenos contratempos. Com a família, trate as tensões de forma serena.
2: Signo de Peixes.
1: Nascidos entre 21 de fevereiro a 20 de março.
3: Pisciano, a quinta sinaliza alto senso de responsabilidade. Super útil para tarefas e provas. O estresse pode aparecer, mas mantenha calma, ok? No amor, é dia de resolver conflitos com o crush sem deixar o clima ficar frio.
2: Você conferiu o horóscopo do dia. Por hoje é só.
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5: Você está ligado no Café com Notícias, a informação sempre no seu rádio. Vamos com mais informações aqui no nosso terceiro bloco de hoje.
6: Os Estados Unidos divulgaram o acordo oficial com o Irã, detalhando os 14 pontos do documento. Este é um desenvolvimento significativo nas relações internacionais, com implicações para a política global e a estabilidade regional. O Irã se comprometeu a não ter armas nucleares no acordo provisório. A divulgação ocorre em meio a debates sobre a política externa americana e a busca por soluções diplomáticas para conflitos.
7: Os responsáveis pela operação do salto de rope jump, que resultou na morte de Maria Eduarda Rodrigues de Freitas, de 21 anos, em Limeira, interior de São Paulo, afirmaram não saber explicar por que a jovem foi lançada da ponte sem as cordas de segurança. Um dos investigados declarou à Polícia Civil que as inspeções eram realizadas normalmente antes dos saltos, mas que no caso de Maria Eduarda, eles estão sem entender até agora. A investigação prossegue para esclarecer a circunstâncias da tragédia.
4: Eita, São João arretado de bom!
8: Você costuma usar

0: A roupa quadriculada no São João?
1: Não. Quando eu era criança, quando eu era menina, nessa escola eu vestia a roupa vestido, fazia participar da festinha. Hoje em dia eu já não ligo mais.
2: Não, porque a roupa quadriculada normalmente a gente só usa no São João. Aí tipo a gente compra e aí acaba que deixa lá no guarda-roupa.
3: Nos festejos juninos, cada vez mais o xadrez e as estampas tradicionais dividem espaço com novas referências de moda. Tons escuros e visuais inspirados em festivais sertanejos e eventos de rodeio têm ganhado espaço. Para o sociólogo Fábio Baldaia, que é especialista em festa, estas mudanças revelam transformações culturais mais amplas.
4: A própria lógica da festa, que era uma festa do mundo rural ou do interior, ela passa a ser outra coisa. Um espetáculo, um festival. Então, me parece que a mudança da maneira como as pessoas se vestem atende, ou reflete, ou dialoga, ou se transforma a partir dessas influências que são muito presentes hoje em dia.
3: Durante muito tempo, as roupas juninas ajudaram a construir uma identidade visual facilmente reconhecível. As cores fortes, o xadrez e as estampas de chita dialogavam com a decoração dos arraiais e com o universo cultural do interior do Nordeste. Mas, segundo Fábio Baldaia, a discussão vai além da moda.
4: Se a gente pega já o século XXI, a gente tem nova reconfiguração, que é quando o Brasil do interior, mas especialmente o interior de São Paulo e Centro-Oeste, eles ganham um protagonismo que nunca tinham tido, né? Que é o protagonismo econômico. O sertanejo, ele ganha uma projeção econômica e, de fato, eles têm uma importância cada vez maior. Então, você tem uma transformação econômica, uma transformação nas formas de se expressar. Então, as roupas, o próprio São João, que tinha sido modificado, ele não ia ficar parado, né?
3: Para o pesquisador, as festas populares estão em constante transformação. Influências da indústria cultural, das redes sociais e de outros modelos de entretenimento acabam chegando ao São João. A questão, segundo ele, é entender as relações entre essas transformações e as tradições que marcam a festa.
4: Fazer com que a festa também tenha essa visão e que mais gente participe também, né? As comunidades tradicionais, quem já estava antes, os mais velhos, os grupos chamados folclóricos de cultura popular, para que se possa construir um tipo de festa que incorpore tudo, a gente não precisa descartar para produzir o novo. Dá para fazer com tudo junto.
5: A Procuradoria-Geral da República se posicionou contra a revisão da condenação criminal de Jair Bolsonaro por tentativa de golpe de Estado. A manifestação consta em parecer enviado nesta terça-feira pelo Procurador-Geral da República, Paulo Gonet, ao Supremo Tribunal Federal. O ex-presidente cumpre pena de 27 anos e 3 meses de prisão e atualmente está em prisão domiciliar temporária por razões de saúde. Bolsonaro foi condenado em setembro do ano passado pela primeira turma do STF, formada pelos ministros Alexandre de Moraes, Flávio Dino, Cristiano Zanin e Carmen Lúcia. Em maio deste ano, a defesa pediu a revisão da condenação, alegando erro judiciário. Segundo os advogados, não há provas da participação do ex-presidente nos atos golpistas de 8 de janeiro de 2023, nem de sua liderança em um plano de golpe de Estado. A defesa também questionou a tramitação do processo na primeira turma e a delação de Mauro Cid, ex-ajudantes de ordens de Bolsonaro. Para Paulo Gonet, porém, não há motivo para alterar a condenação ou reduzir a pena. Segundo o procurador-geral, a defesa não apresentou fatos novos capazes de justificar a revisão do caso. Gonet afirma ainda que a condenação foi baseada em provas robustas e mantida pelo STF após a análise dos recursos da defesa. Agora, de acordo com o regimento interno do Supremo, o pedido de revisão criminal será julgado pela segunda turma. O colegiado é formado por André Mendonça e Nunes Marques, indicados por Bolsonaro, além de Gilmar Mendes, Dias Toffoli e Luiz Fux. O relator do caso é Nunes Marques e ainda não há prazo para o julgamento.
6: Os municípios brasileiros recebem nesta sexta-feira, dia 19, o segundo repasse de junho do Fundo de Participação dos Municípios, o FPM. Ao todo, serão distribuídos mais de 5 bilhões e 200 milhões de reais. O valor é cerca de 11% maior que o transferido no mesmo período do ano passado, quando os repasses somaram 4 bilhões e 700 milhões de reais. Na avaliação do especialista em orçamento público, César Lima, o crescimento dos valores pode estar ligado ao comportamento da arrecadação federal e aos efeitos da inflação observados nos últimos meses.
7: Entendemos ser aí um impacto direto desse processo inflacionário que temos vivido por conta da alta aí do preço dos petróleos. Estamos aí com a inflação bem acima do teto da meta e acreditamos que boa parte desse aumento em relação ao ano passado pode ser inflacionário, que levaria aí a um aumento real ainda não calculado. Apesar de que durante o ano, até mesmo antes dos conflitos eclodirem no Oriente Médio, nós tínhamos aí um resultado positivo em relação ao ano passado.
6: Entre os estados, São Paulo lidera o volume de recursos recebidos neste decêndio, com cerca de 651 milhões de reais, divididos entre os municípios da unidade da federação. Minas Gerais aparece logo em seguida, com aproximadamente 647 milhões de reais transferidos às prefeituras mineiras. Dados do Tesouro Nacional mostram que até o dia 16 de junho, 21 municípios estavam impedidos de receber recursos do fundo. Entre os motivos para o bloqueio estão pendências relacionadas ao PASEP, débitos previdenciários e a falta de envio de informações obrigatórias ao governo federal. O FPM é formado por recursos arrecadados por meio do Imposto de Renda e do Imposto sobre Produtos Industrializados. A distribuição leva em conta critérios definidos pelo Tribunal de Contas da União, principalmente o número de habitantes de cada município.
8: A Polícia Federal desarticulou um grupo criminoso em Porto Seguro, na Bahia, durante a Operação Conexão Perigosa. Foram cumpridos 22 mandados de busca e apreensão, além do bloqueio de 97,7 milhões em ativos dos investigados. A operação também determinou a suspensão das atividades econômicas de 6 empresas envolvidas. A ação da PF visa combater a criminalidade organizada na região e representa um duro golpe contra as finanças do grupo.
9: Continue ligado, daqui a pouco depois do intervalo, estaremos voltando com mais informações, mais destaques do Brasil e do mundo aqui no nosso Café com Notícias.
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15: 11 horas e 20 minutos.
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16: Esse é o seu show da manhã, estamos de volta depois do casting publicitário detonar todas. Vem com a gente, divulga sua marca também aqui no seu show da manhã. Vem fazer a diferença, vem crescer e aparecer. Bom dia, cidade, aumenta o volume. Voltamos com a melhor playlist pra você.

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4: Na M. Thiago, Leite Romário, que música.

0: Cleiton e o Romário.
1: Rapaz!
2: Esse bloco foi arrasador, é o show da manhã. Já já estão de volta com muito mais som pra você e participação também. E vou trazer o seu horóscopo do dia. Se liga, daqui a pouquinho tô chegando.

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3: Uou, voltamos com muito mais participação, você interagindo, participando, interagindo, fazendo o som rolar por aqui, sempre na melhor programação do Show da Manhã. Aumenta o volume, mais uma batalha de música aí na área. Bom dia. Show.

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1: Que aí? Amsterdã, senhoras e senhores!
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0: Obrigado, gente.
1: Obrigado, Mari.
2: Esse bloco foi arrasador. É o Show da Manhã. Já já estão de volta com muito mais som pra você e participação também. E vou trazer o seu horóscopo do dia. Se liga, daqui a pouquinho tô chegando.
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2: Opa, tamo no ar, bem-vindos, bom dia, Show da Manhã, J Lu por aqui na sua boa comunicação, recheada de muita coisa boa. Tem notícias, tem bate-papo, tem bastidores, tem fofoca, tem horóscopo, tem você ligado. Sempre com a melhor. Daqui a pouquinho tem também a sua participação. Bom dia, chega mais, curte em volume alto a melhor. Tamo junto na número 1.
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2: E aí, Japinha? E aquela mina lá?
3: Original, ela é tipo Virgínia, tá ligado? Eu fiquei louco, mano, sem nem explicar, na real. Tô me sentindo Vini Júnior.

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2: 11 horas e 59 minutos.
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7: Prazer imenso estar contigo. Mais uma quinta de TBT, mais um Hit Sertanejo na área. Aumentando o volume com você na audiência gigantesca. Participa aí via Zap, via Face, via Insta, via tudo. Chegamos com o seu Hits. Johnny, seu alienígena preferido, tá aqui.
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1: Fazendinha!
2: Os barulhos pro Fazendinha, é!

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1: Mais um bloco diferenciado, sertanejo de qualidade, é o seu Hit Sertanejo, a melhor programação do sertão. Em alto volume, daqui a pouquinho o Johnny voltando com muito mais. Dá um break aí, uma faturada, já voltamos.
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1: E aí, me conte onde você está, na sua casa, no seu trabalho, na rodovia, me fale. Vamos chegando com mais um bloco, quero você comigo, aumentando o volume, plugado, sintonizado, conectado com o Hit Sertanejo. Johnny Crazy continua contigo com a melhor programação sertaneja.
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0: Diego e Vitor Hugo!
1: Rapaz!
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3: Hit Sertanejo, a sua melhor programação, hein? Que tal a sua top companhia no dia a dia, na sua primeiríssima? Daqui a pouquinho tô de volta trazendo mais um bloco. Segura aí!
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8: Meio-dia e 33 minutos.
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3: Não tem mimimi, nem blá blá blá, nem desculpa, viu? Vamos curtir agora o modão? Vamos curtir as moda boa? O sertanejo rústico e sistemático no seu Hit Sertanejo? Johnny tá contigo. Vamos com mais um bloco arrasador, vem com a gente. Aumenta o volume aí.
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1: Jorge, Matheus.
2: Obrigado, Hugo. Tamo junto, cara.
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0: Até você ficou boa.
1: Beijo, Matheus.
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2: E todo dia de TBT. Vamos lá, fechamos mais um Top Hit Sertanejo. Voltamos amanhã com vocês ligadinho com a gente, hein? Tchau, tchau, pessoal.
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5: Hora certa.
6: Agora, a hora certa. 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
7: Meio-dia e 50 minutos.
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2: Prazer imenso estar contigo. Mais uma quinta de TBT, mais um Hit Sertanejo na área. Aumentando o volume com você na audiência gigantesca. Participa aí via Zap, via Face, via Insta, via tudo. Chegamos com o seu Hits. Johnny, seu alienígena preferido, tá aqui.
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2: Hora certa. Agora, a hora certa. 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
3: 13 horas, em ponto.
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Boa tarde, ouvintes do programa Uma Janela para o Mundo. Boa tarde aos meus patrocinadores. E boa tarde, Flavinho. Hoje, a nossa prece vai para o espírito do militar Francisco Veloso da Silva Filho, lá de Diamantina, que desencarnou. E também para a Ana Cláudia Rajão, minha companheira lá do Centro Espírita Meimei, o nosso grande e forte abraço para você, Ana Cláudia. E também para a doutora Kelly Cristine Gandra, pela passagem do seu aniversário, nosso forte abraço para você. Que a Mãe Santíssima e o Pai de Misericórdia cubra-os de bênçãos, de paz, de luz, de saúde e felicidade. E ao espírito do militar Francisco Veloso, que a Mãe Santíssima e o Pai de Misericórdia lhe dê paz, luz e discernimento.

0: Nossa Mãe Maria, Mãe da Luz Divina, estendo minhas preces a Ti, como mensageiro do amor eterno, neste momento de reflexão, abro meu coração para as bênçãos do além. Ave Maria, cheia de graça e amor, a chama que arde em teu coração é a luz que guia nossos passos. Em meio às sombras da existência terrena, imploramos tua intercessão por aqueles que buscam a paz interior. Santa Maria, Mãe dos aflitos, de todos os irmãos que enfrentam desafios e aflições, que tuas mãos suaves toquem os corações feridos, derramando consolo e esperança como a água bendita que purifica a alma. Ave Maria, mãos que acolhem os que partiram, receba em teu seio os espíritos que retornam à pátria espiritual. Que encontrem a serenidade nos teus braços maternos e que a transição seja suave como a brisa que acalma a tormenta. Maria, guia-nos na jornada da evolução espiritual, assim como foste guia para teu filho amado, Jesus. Que possamos, ó Mãe amada, aprender com as lições da vida, caminhando rumo à luz que nos leva de volta ao Pai. Ave Maria, mensageira da misericórdia divina, rogamos por todos os seres em sofrimento, que encontrem consolo nas palavras de amor e sabedoria, que permeiam as dimensões invisíveis que nos cercam. Maria, Mãe da Esperança, que teu amor inspire em nós a caridade, a compaixão e a compreensão, para que possamos construir um mundo de paz e fraternidade. Ave Maria, mulher de fé incomparável, ensina-nos a confiar na providência divina, a aceitar com resignação as provações do caminho e a celebrar com gratidão as alegrias que a vida nos oferece. Ó Maria, estrela resplandecente no firmamento, que tua luz nos conduza nos momentos de escuridão, nas trilhas sinuosas da vida terrena, semeia a compreensão, e que o perdão seja o farol que nos guia na senda do amor. Ave Maria, testemunha silenciosa dos corações, que teus olhos de amor maternal vejam a pureza em cada alma. Derrama sobre nós a virtude da humildade, para que possamos reconhecer a divindade que habita em cada ser. Santa Maria, guardiã dos laços familiares, abençoa nossos lares com a paz que só o entendimento traz. Que as diferenças se transformem em oportunidades de aprendizado e que o amor floresça como jardim cuidado pelas mãos do Criador. Ave Maria, canção eterna que embala nossas preces, que teu cântico ecoe pelos vales da existência, levando consigo as súplicas daqueles que clamam por alívio, e que a harmonia celeste se faça presente em cada coração. Que assim seja, em nome de Deus e de nosso Senhor Jesus Cristo, que a bênção divina repouse sobre nós, guiando-nos na jornada terrena e na ascensão espiritual. Obrigado, Senhor. Obrigado.
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No dia 27 de junho, nós teremos o lançamento do livro de Dr. Sebastião Nathaniel Silva Guzmão, Dr. Pavi, de Itamarandiba, das Esmeraldas, à Moderna Medicina Mineira. Em nossa mesa, o convite para o lançamento do seu livro, dia 27 de junho de 2026, às 15 horas. Local, Prefeitura Municipal de Itamarandiba, na Praça dos Agricultores, 25, no centro de Itamarandiba. E nós estivemos recentemente em Barbacena, e lá nós encontramos com o presidente do SOS, Escola Agrícola, o Amin Feres, que deu-nos o convite dos saberes e sabores quilombolas, protagonismo das mulheres na preservação da memória alimentar e da identidade cultural. Eles, no dia 20 de junho de 2026, às 9 horas, local, Escola Municipal Antônio Mariano, lá em Ressaquinha. E Ressaquinha tem lá uma casa, uma charcutaria. Eu experimentei os produtos. Um espetáculo, viu, gente? Vale a pena conhecer lá no Campo das Vertentes. Nós agradecemos ao Amin Feres e ao seu irmão, o Michelangelo, e a pousada, né? A estadia na casa da nossa querida Lídia Limp, uma grande pianista, pessoa de renome que morou durante 44 anos na Alemanha, morou no Colorado, nos Estados Unidos, estudando e dando aulas nesses países. É uma mulher de uma cultura extraordinária. Lídia, nós te agradecemos de todo o coração a sua hospedaria. Maravilha! Fui tratada igual uma princesa por eles e pela Lídia. E também a nossa querida tia Bilu, a Lúcia Tibilu, ela é maravilhosa também. Meu forte, grande abraço para todos vocês aí de Ressaquinha. 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

0: Nós já estamos na linha com o professor Alex Oliveira Botelho. Ele é engenheiro agrônomo, diretor-geral do Campus Instituto Federal Sudeste Barbacena, que recebeu o grupo de União de Forças, a mobilização para resgatar a história do Instituto Federal Sudeste Barbacena, entrar no gabinete da Direção-Geral do Campus Barbacena do Instituto Federal Sudeste é, por si só, um mergulho na história da educação agrícola do nosso país. Mas, no último encontro, o ambiente estava preenchido por algo ainda maior: o entusiasmo da cooperação e o compromisso com o futuro do patrimônio regional e, lógico, nacional, de 113 anos, a primeira escola agrotécnica do Brasil. Fomos calorosamente recebidos pelo diretor-geral, o engenheiro agrônomo e professor Alex Oliveira Botelho, que nos acolheu com um delicioso café mineiro com as peculiaridades dos Campos das Vertentes, cenário perfeito para uma tarde de grandes decisões. A reunião teve como estopim iniciativa da ex-aluna Diva Guimarães Pimenta, né? Eu e o ex-aluno Dr. Geraldo, José Geraldo Rivelli Magalhães, que infelizmente, por motivo de força maior, não pôde comparecer, mas mesmo assim transformou-se em uma verdadeira mesa redonda de lideranças. Estavam presentes o pró-reitor de desenvolvimento institucional, professor Eduardo Borges, representando o reitor, professor Valdir, o diretor-geral do IF Sudeste, professor Alex Oliveira Botelho, o diretor de administração, professor Marco Aurélio de Paula, o prefeito de Ouro Preto, Ângelo Oswaldo de Araújo Santos, também presidente da Associação das Cidades Históricas de Minas Gerais, e o ex-aluno Amin Feres, presidente e mentor do movimento SOS Escola Agrícola. E também ele é chefe de gabinete do prefeito do município de Ressaquinha, o ex-prefeito de Barbacena, Martinho Andrada, e a Diva. Estávamos lá, demonstrando o dinamismo e a seriedade que o projeto exige. O professor Alex Botelho não perdeu tempo. Logo após os cumprimentos, estabeleceu uma conexão direta com a professora Raquel Blumenstein, coordenadora do PISAC, da Universidade de Brasília, UNB. O PISAC é o Parque de Inovação e Sustentabilidade do Ambiente Construído. Uma das especialidades do PISAC é a aplicação do BIM, o escaneamento 3D a laser, que permite criar um gênero digital de alta precisão de edifícios antigos. Na oportunidade, ela apresentou o TED-1, Termo de Execução Descentralizada do Projeto de Restauração do Prédio Sede, um passo técnico crucial que joga luz sobre a viabilidade e o rigor metodológico da obra. Na nossa entrevista, o professor Alex nos detalhará como essa união de forças políticas, técnicas e afetivas pretende devolver o brilho a um dos maiores símbolos educacionais do Brasil. Então, boa tarde, professor Alex Oliveira Botelho. Por gentileza, como o senhor chegou à diretoria do Instituto Federal Sudeste, Barbacena. Conta aí para a gente, professor. Seja muito bem-vindo. É uma honra recebê-lo em nosso programa Uma Janela para o Mundo.
1: Oi, Diva. A gente que fica muito feliz em ter uma oportunidade de aparecer com você nessa janela, né? É a segunda entrevista, né, que a gente tem a oportunidade de conversar. E logo na primeira a gente já construiu um carinho muito grande, né, por você, né, e a gente agradece essa oportunidade de levar à comunidade aquilo que nós, enquanto gestão da instituição, né, dessa tão renomada e tradicional instituição que a gente representa nesse momento, ela, o que a gente tem feito buscando essas adequações. Então, eu queria agradecê-la pela oportunidade, agradecer aos seus ouvintes, às suas ouvintes, e, em especial, agradecer pelo movimento que foi feito, né, que culminou na visita de vocês semana passada aqui no campus, onde vocês puderam ver de perto, né, as condições do nosso prédio, principalmente, que eu acho que é a parte mais importante, a gente teve a oportunidade de falar o que estamos enquanto gestão. Aí eu falo por mim, hoje diretor aqui do Campus Barbacena, e pelo Valdir, que é professor também do Campus Barbacena e nosso reitor do IF Sudeste MG. Eu sou lavrense, né? Eu sou oriundo da Universidade Federal de Lavras, engenheiro agrônomo, mestre doutor por lá, e tive a oportunidade de passar no concurso em 2012, onde estou desde então aqui nesse campus, e tive a honra de ser escolhido, né, pela comunidade como diretor na última eleição que aconteceu há mais ou menos um ano atrás, um ano e pouco atrás, um ano e um mês. E foi um sonho, né, uma vez que a gente entende que tem muito a contribuir e que o potencial dessa instituição, ele precisa ser explorado ao máximo. E para isso a gente precisa fazer uma gestão que abra espaço ao diálogo, dialógica, uma gestão que abra espaço à parceria e uma gestão principalmente pautada em resgatar cada vez mais aquele ponto que trouxe a gente até aqui. Lá atrás, há 115 anos atrás, o Instituto Federal, né, não tinha esse nome, ele foi pensado. E hoje a gente tem a responsabilidade de manter esse nome forte no cenário nacional.
0: Sim, professor, eu fico pensando que às vezes alguém pode falar, o que é que tem a ver Vale do Jequitinhonha com o Campo das Vertentes? Tem a ver demais. Nós temos inúmeros técnicos em agropecuária, inclusive engenheiros, oriundos desta belíssima escola, desses saberes e fazeres desta escola. Inclusive o doutor Geraldo Rivelli Magalhães, que foi um dos grandes diretores da ArcelorMittal, da Acesita Energética, aqui no Vale do Jequitinhonha, a Peran. Nós devemos muito a esta escola. Todo o Brasil tem uma dívida para com esta escola. E nós esperamos que que a gente una forças empresariais, políticas e da comunidade barbacena para que esta escola seja resgatada, essa maravilha, esse belíssimo patrimônio histórico, cultural, é um patrimônio e precisa ser tombado como patrimônio histórico e cultural da humanidade, porque ela é belíssima e singular.
1: E, com certeza.
0: Professor Alex, o senhor falou que é de Lavras. Eu tenho uma grande amiga lá, a jornalista Dalva Sueli, mãe do professor, foi meu professor Germano. Ele também foi secretário de Estado do Meio Ambiente em Minas Gerais.
1: A Dalva é famosa lá na cidade. Eu confesso que eu não a conheço pessoalmente, mas a conheço justamente pelo trabalho de destaque no jornalismo local lá em Lavras.
0: Sim.
1: E assim, a gente fica muito, muito honrado, Dalva, com as suas palavras sobre a escola, porque o papel principal nosso enquanto instituição de ensino e geração de tecnologia é justamente esse, a gente espalhar pelo Brasil profissionais aptos, pessoas capacitadas, cidadãos e cidadãs que possam, né, desenvolver dentro daquele campo de formação, no caso, no passado, a agropecuária, a Dalva é uma egressa da agropecuária do nosso, e que nós...
0: A Dalva é lá de Lavras Conterrânea do senhor, e que eu vou falar com ela para nos ajudar a divulgar, e o professor Germano também, vou concitá-la para esse nosso trabalho.
1: Com certeza.
0: E apresentá-la para o senhor, porque é uma pessoa maravilhosa.
1: Então, a gente exportou a diva para o Vale de Jequitinhonha e, com ela, vários outros profissionais Brasil afora. Né? Então, a escola agrotécnica, quem não conhece, pessoal, a gente tem um símbolo. Né? Infelizmente, Barbacena, o Senado de Barbacena, ele por vezes é lembrado o município onde, né, existia o Hospital Colônia. Só que não é só de coisas tristes que Barbacena ele precisa ser lembrado. Ele precisa ser lembrado, por exemplo, pela existência da primeira instituição a abrir, a segunda instituição agropecuária do Brasil, a primeira a ofertar um curso técnico, um curso na área de agropecuária, na formação de dentro dessa área agrícola e pecuária. Então, assim, isso é um marco importante para a cidade de Barbacena. Tem histórias felizes, sim, e essas histórias felizes elas são espalhadas pelo Brasil afora. Quem não conhece o nosso marco simbólico, que talvez até o objeto da nossa conversa de hoje, né, Dalva? É Diva. Agora eu estou confundindo você com a Dalva.
0: Não, né, Diva? É Diva mesmo.
1: Entra no site, entra na internet, dá um Google e vocês vão ver o esplendoror que é o nosso prédio sede, uma arquitetura francesa. Todo mundo pensa que é suíça, né? Mas é francesa. E tem uma torre, nessa torre tem um relógio, esse relógio é alemão, e esse relógio funciona até hoje.
0: É, então, que, assim, é o senhor que estava aí, que trabalha na escola até hoje, que é do meu tempo, eu esqueci o nome dele.
1: Que José consertou... Lino, Zé do Padim.
0: José?
1: José Lino, carinhosamente chamado pelos mais antigos como Zé do Padim.
0: Zé do Padinho.
1: Zé Lino.
0: Sim, um abraço aí, aproveitando para o Zé do Padinho, o Joselino, que também muito carinhoso com a gente. E, professor, eu nasci aqui em Itamarandiba, onde eu resido. E é isso, professor. E como que iniciou, professor, o movimento de recuperação dos prédios do hoje Instituto Federal Sudeste?
1: Olha, o processo ele é bem antigo, né? Às vezes as pessoas não têm a dimensão do quanto que é complexo fazer uma reforma. A gente não pode nem falar reforma, né, Diva? A gente tem que falar restauro. É o restauro do patrimônio nacional.
0: Recuperação mesmo, porque está muito degradado. Nossa Senhora!
1: E nós começamos esse trabalho, eu era até diretor de ensino na época de um outro diretor, e naquela época o professor Marcelo Milagres, que era o diretor, né, ele havia, em 2019, preparado o processo de licitação. Então, serviço público, qualquer obra, construção que tem que ser feita, tem que se fazer um processo complexo de licitação. E esse processo ele foi lançado, o edital, uma empresa foi selecionada para fazer, né, a reforma do nosso prédio, e por um azar muito grande, em 2022, essa empresa ela declarou, aí vou falar um português bem claro para todo mundo entender, que não dava conta de executar aquela entrega do projeto, e ela se retirou, né, abdicou da licitação. Como o processo licitatório foi em 2019 e ela entregou, não conseguiu concluir a entrega do projeto em 2022, houve um lapso de 2022, até aí eu não tenho muitas informações, eu não estava envolvido com a parte de gestão da instituição, mas em 2025, né, nós aqui no campus Barbacena, né, assumimos a direção e o professor Valdir assumiu a reitoria e nós estreitamos um laço de uma tratativa que já havia se iniciado junto com a Universidade Federal de Brasília, especificamente, a Diva falou bem na introdução, especificamente junto a um grupo de pesquisa chamado PISAC. Então, esse grupo de pesquisa, ele abraçou a ideia no sentido de entender que, além de trabalhar ativamente no restauro, na recuperação de um patrimônio nacional, era uma oportunidade ímpar para o grupo conseguir gerar tecnologia tecnologia Tupiniquim, tecnologia nacional, exportar essa tecnologia, inclusive, gerar papers, artigos, trabalhos e, principalmente, definir padrões metodológicos que poderão ser replicadas em outras instituições semelhantes à nossa. Então, o primeiro TED que foi firmado, né, entre... Que aí, o TED, a gente fez um acordo com o PISAC, no sentido de a gente vai custear todas as ações necessárias para que o projeto seja elaborado, e a gente, pensando em conjunto, dividiu em duas etapas. Uma etapa, que é a mais importante, se Deus quiser, no dia 30 desse mês, a gente vai receber das mãos do PISAC o projeto básico para a gente poder licitar a reforma do telhado, que é o ponto mais delicado da nossa estrutura, é a cobertura. Então, a primeira coisa que a gente vai fazer é, assim que tiver esse projeto, a gente já vai lançar a licitação para contratar empresa especializada nesse telhado. Porque o telhado, ele conta com uma degradação do tempo muito grande, não só do tempo, mas também de ações biológicas, né? Então, nós temos organismos como o cupins e madeira seca, que ao longo de várias décadas vem deteriorando aquele... É um processo gradual, lento, mas que chegou numa situação onde a gente precisa, com urgência, realizar uma ação, e essa ação está sendo feita. Desde que nós assumimos, em parceria com a reitoria, esse acordo com o PISAC, já está culminando no fechamento da entrega desse projeto e a gente acelerar o processo licitatório. Essa é a primeira etapa, Diva. A segunda etapa, a gente já entrou em acordo também com o PISAC, e nesse acordo a gente vai ter o segundo TED. O segundo TED é um pouco mais complexo, porque ele vai tratar das questões de restauro da nossa edificação como um todo, considerando a parte hidráulica, a parte elétrica, a parte estrutural, a parte de acessibilidade, a parte de segurança dos bombeiros, né, as exigências dos bombeiros, e ele é um pouco mais complexo. Então, a gente só consegue fazer isso, né, com o apoio tanto da CETEC, CETEC é a secretaria, né, que trabalha junto aos institutos federais dentro do MEC, e para o primeiro TED a gente contou com o apoio muito, muito importante para conseguir o recurso para pagamento do primeiro TED, que foi através do prefeito aqui de Barbacena, o Carlos Du, onde ele conseguiu articular junto ao Luiz Fernando, o deputado Luiz Fernando, e a gente conseguiu um aporte financeiro para custear o valor, né, do primeiro TED. E isso foi fundamental para a gente tirar aqueles planos do papel, foi o start inicial. Após isso, novas tratativas foram sendo feitas e continuadas junto com a CETEC para a gente conseguir o recurso para continuidade do segundo TED, fechamento do primeiro TED.
0: Sim. Professor, e como o senhor avalia a importância do movimento SOS Escola Agrícola, iniciado pelo ex-aluno Amin Feres, para o futuro do campus Barbacena?
1: O movimento ele é crucial, porque a gente, enquanto instituição sozinha, a gente tem, logicamente, a nossa força, né, o nosso poder de articulação, porém, quando a gente sensibiliza a sociedade de uma forma macro, isso só se consegue quando a gente tem movimentos como o SOS, Escola Agrotécnica, né, liderado aí pelo Amin, por você, pela Cida, pelo Michelangelo e outros egressos, onde a gente consegue dar mais visibilidade e, principalmente, alcançar outros atores que poderão contribuir ativamente, seja público, seja privado, seja político ou não político, para a gente conseguir, de fato, o recurso necessário para esse restauro. Então, o movimento ele vem em trazer luz para aquilo que a sociedade ela demanda, mas nem sempre todo mundo tem ciência das condições que está o nosso prédio. Então, a gente precisa, através do movimento, cada vez mais buscar parceria público-privada, parceria público-público e, principalmente, ir atrás de congressistas, deputados, senadores, e é onde a gente vai buscar, além do governo federal, que já está em tratativa conosco em relação à liberação de recursos, aportar o volume financeiro, que não vai ser pequeno, tá, Diva? Eu não posso precisar o valor, porque eu não tenho o projeto da cobertura ainda, mas sim, que não vai ser pequeno, porque ele tem que garantir a integridade estrutural, a integridade histórica daquela edificação. Então, a gente precisa cada vez mais de atores somando nessa busca e nessa luta. E o movimento faz esse papel.
0: Sim. Professor, eu gostaria muito que o senhor falasse mais sobre o PISAC, que é o Parque de Inovação e Sustentabilidade do Ambiente Construído, para que nossos ouvintes tenham uma noção da dimensão desse trabalho, que é em filigramas, né? Um trabalho extraordinário feito pela professora Raquel. Eu fiquei impressionada com o que ela apresentou, professor. O senhor pode detalhar um pouquinho sobre isso? Porque sobre o BIM e esse escaneamento 3D, meu pai de misericórdia, eu nunca imaginei que isso acontecesse com uma obra, né, de construção, porque acontece com o nosso corpo. Quando a gente entra dentro daquela máquina lá para escanear o corpo da gente, para olhar se tem câncer, a ressonância magnética, e fazer isso com prédio, que coisa fantástica, professor. Fala um pouco aí para a gente. Eu fiquei assim, embasbacada com isso.
1: E é bem interessante, Diva. E assim, já de antemão, já convidar a todos e todas que nos escutam para poder... A gente vai divulgar no nosso site, a gente vai fazer um webinar, né? Uma live no YouTube, no segundo semestre, possivelmente nas primeiras semanas de agosto, onde a equipe do PISAC ela vai apresentar detalhadamente, né? Aí já vai ter entregue o projeto da gente, da cobertura, e ela vai detalhar, eles vão, né, detalhar como que foi a construção, a obtenção dos dados, a construção, a elaboração do projeto e deixar o direcionamento para o próximo TED que está relacionado ao restauro. Então, a gente vai divulgar, acompanhe nosso site institucional, Instagram oficial do Instituto Federal e a gente vai contar com essa fala dos pesquisadores. E é uma fala de pesquisadores. O PISAC, ele tem sua coordenação, é um grupo de pesquisa, e dentro do PISAC existe esse TED relacionado à reestruturação do nosso prédio, da nossa edificação, e esse projeto em específico, ele é coordenado pela Raquel e ele é coordenado pelo Antônio. Mas eles são os coordenadores que abarcam um grupo de pesquisadores vastos. Por exemplo, nós tivemos na primeira visita uma equipe de professores da UNB que vieram para fazer a coleta de informações para construir. Aí eu vou falar um português para ficar bem claro para o pessoal entender em casa, né, Tadir?
0: Sim.
1: Que é a questão da gente pegar o nosso prédio e transformar ele em uma versão fidedigna, digital. A gente fala em gêmeo digital idêntico. Por que isso é importante? Porque esse gêmeo digital idêntico, ele vai permitir com que os pesquisadores, com alta precisão milimétrica, consigam planejar qualquer tipo de ação, seja voltada para a questão dos bombeiros, das exigências dos bombeiros, seja voltada para a sustentabilidade, seja voltada principalmente para a acessibilidade, projetar isso com muita realidade dentro do computador para depois, quando chegar de fato, né, na execução da obra, ela ter a segurança que aquilo está sendo feito com precisão milímetra. Então, o que acontece? Eles pegaram um equipamento, na verdade, foram dois equipamentos nessa primeira visita. Primeiramente, um drone levantou voo. A gente pediu autorização aqui por conta do espaço aéreo, né, da IPCAR, e ele levantou o voo. E é como se ele tivesse, aí vou trazer o português muito claro,
0: sim,
1: lançado raios, lasers, né, em toda a nossa edificação e coletar essas informações. São milhões e milhares de raios lasers que foram lançados em toda a nossa edificação e esses dados foram coletados. Dentro da edificação, em cada cômodo, em cada espaço lá dentro, um outro equipamento, um outro aparelho fez a mesma coisa. Lançou lasers e esses raios eles buscavam pontinho por pontinho os detalhes daquele cômodo, daqueles cômodos, e depois que eles pegaram todos esses dados, todos esses pontos, eles levaram para processamento do computador em software específico, e esse software ele fez com que aqueles pontos se transformassem na representação gráfica do nosso prédio, permitindo que seja possível agora, com óculos de realidade virtual, eles conseguirem transitar dentro do nosso prédio de forma virtual. Então, esses equipamentos são equipamentos muito modernos, que permitiram que essa visita virtual, hoje, inclusive, eu estou até aguardando o meu acesso para poder fazer a visita virtual, estou muito curioso para acessar virtualmente o nosso prédio sede, e esses dados foram levantados dessa forma. Uma segunda etapa, também muito importante, a gente contou com pesquisadores, vieram três pesquisadores, um desses pesquisadores é o Papa Mundial da parte que envolve madeira, ele já é um professor aposentado da UNB, e eles coletaram dados e desenvolveram uma tecnologia em relação à estrutura do madeiramento da nossa cobertura. Não é só coletar dado, eles coletaram o dado e fizeram as condições da madeira e eles geraram uma tecnologia. Porque para você ver a estrutura de uma treliça, por exemplo, você precisa tirar uma ripa lá de 50 centímetros de comprimento, não sei quantos centímetros de largura, para poder levar ao laboratório e fazer análise. Eles não, eles desenvolveram uma técnica onde eles retiraram amostras dessa estrutura, de toda a treliça, né, das treliças que nós temos lá, e essa amostra, cada amostra, ela tinha uma dimensão para facilitar a visualização do pessoal, de uma rolha de vinho.
0: Sim.
1: Uma rolha de vinho. Então, esse material foi levado ao laboratório e analisado por esses pesquisadores, por esses profissionais, para ver as condições da madeira, né, que é centenária, do nosso prédio sede. Né, e isso foi levantado também e vai estar junto com o relatório final, que nos vai ser entregue junto com o projeto. Né. Então, a equipe multidisciplinar ela envolve arquitetos, engenheiros, né, especialistas em madeira, para chegar com bastante segurança ao projeto que vá, de fato, falar com que, olha, a licitação ela vai ser feita, mas a empresa ela vai ter vários quesitos para serem respeitados e não vai ser qualquer empresa que vai abarcar uma licitação como essa.
0: Sim.
1: A gente vai tirar do rol de concorrentes aquelas que não dominam aquilo que está sendo exigido dentro do projeto. Então, a gente vai eliminar o que aconteceu lá em 2019, onde em 2022 devolveram, que não conseguiram entregar o projeto. A gente vai selecionar através da técnica.
0: Da
1: e
0: arte,
1: o mais legal,
0: né?
1: Pessoal.
0: A capacidade artística.
1: Sim, o mais legal é que a tecnologia está sendo gerada, uma tecnologia que vai ser utilizada para edificações não só no Brasil, e a gente está gerando, né, um projeto que é tão, né, a gente anseia há tantos anos aqui no Campus Barbacena.
0: Sim, e que vai ser um espetáculo, professor. E, professor, o que representa para a instituição ver ex-alunos e a comunidade externa se mobilizando de forma tão ativa pela preservação do patrimônio?
1: Olha, a gente fica muito feliz, Diva, porque eu tenho 13 anos de servidor público. Antes fui servidor da EMATER, trabalhei por 4 anos na EMATER de Minas Gerais, né, no escritório local próximo de Alfenas. Mas, assim, a gente vê o quanto que a nossa presença ela faz a diferença dentro da região. E como a gente faz a diferença, a gente precisa que cada vez mais tenhamos pessoas que entendam essa diferença na formação de pessoas, formação cidadã, né, no preparo de pessoas para o mundo do trabalho, e que eles entendam que não só essa luta pelo prédio sede ela é importante, e ela é muito importante, mas a luta pela educação pública, gratuita, de qualidade, ela precisa cada vez mais ter defesa, para evitar que a gente corra riscos desnecessários frente a um avanço de propostas que talvez, né, vão para o lado oposto ao que a gente pretende e faz aqui. A gente precisa dar condições e oportunidades para todos e todas. É isso que o Instituto Federal, a antiga Escola Agrotécnica, fazia e nós fazemos.
0: Sim, professor. E voltando ao assunto do PISAC, depois, por gentileza, se possível, me passa o contato da professora Raquel para eu fazer uma entrevista com ela, quando ela puder, tiver disponibilidade, porque eu sei que ela é atarefadíssima, como o senhor nos disse. Professor, como o senhor enxerga o papel da jornalista Diva Guimarães Pimenta e da imprensa local, a rádio FM 93.3 e a TV Campos das Vertentes, na ampliação e fortalecimento dessa causa?
1: Ó, Diva, eu sou suspeito para falar de você, porque desde a primeira impressão que eu tive, né, ao te conhecer, eu já gostei de você. E o seu sobrenome, ele mostra um pouco da sua essência, Pimenta. Você vai correr atrás, você corre atrás, você veste a camisa, você busca apoio, você não sossega, você representa, né, muito bem aquilo que os ex-alunos da Escola Agrotécnica anseiam, que é buscar apoio. Você tem contato, você tem a força, você tem o movimento para isso acontecer. Então, a imprensa local, né, a 93, né, a TV, você, são fundamentais para a gente levar cada vez mais longe, cada vez mais pessoas poderem entender a complexidade daquilo que a gente está fazendo aqui, mas principalmente a dimensão e a importância do restauro dessa sede tem, não só para cá, para Barbacena, não só para o Instituto Federal, não só para a nossa região, Campos das Vertentes, mas para o Brasil. Então, assim, a gente fica muito feliz de ter, né, ter recebido vocês, né, a imprensa local. A gente precisa cada vez mais extrapolar os muros da instituição e buscar cada vez mais pessoas engajadas nessa causa.
0: Sim, inclusive, professor, eu tenho uma lista da imprensa para poder divulgar essas questões aí da escola. Só estou esperando ficar pronto o projeto, que é agora final de junho, né? Porque aí vou soltar, porque senão eles vão perguntar, ué, mas e aí, como que vai pedir ajuda? O senhor mesmo esclareceu isso para a gente, né? A necessidade de estar com o projeto nas mãos, porque para nós nortearmos pedidos, estando com ele em mãos, serei um soldado aí desse movimento, porque é muito necessário. Aonde eu estudei, nossa, eu amo essa escola, não só eu, como todos os ex-alunos, amamos esta escola. Então, é necessário que a gente faça a nossa parte, e quem pode, que nos ajude, que faça fileira junto com a gente, né? O senhor aí é uma pessoa que abre as portas e recebe todo mundo muito bem para poder ajudar. Gente, a gente tem que se unir forças, serrar a fileira nesse compromisso aí. Professor, qual a sua avaliação da presença do prefeito de Ouro Preto e também presidente da Associação de Cidades Históricas de Minas Gerais, o Ângelo Oswaldo de Araújo Santos, que prometeu apoio institucional da Associação das Cidades Históricas de Minas Gerais? E o que é que o senhor achou da presença dele?
1: Diva, foi muito legal vocês terem conseguido a agenda. Eu sei que a agenda de um prefeito, especialmente de uma cidade como Ouro Preto, ela é uma agenda muito corrida, mas a gente recebê-lo aqui foi importantíssimo, porque ele tem uma experiência vasta de administração, salvo engano, são 5 mandatos na prefeitura, se eu não estou enganado.
0: Mais 2 de secretário de Estado da Cultura e mais 1 de ministro interino da Cultura. E também como presidente do IBRAM, né, Instituto Brasileiro de Museus. Ele é uma sumidade.
1: É uma sumidade. É. E ele, só de ouvi-lo falar, a gente ficava ali boquiaberto. Ele foi dar entrevista para vocês, né, da imprensa, e eu do lado escutando e aprendendo. E admirando, porque é um conhecimento de vida. É um conhecimento que ele não precisa de sentar e estudar, porque o conhecimento está na vivência dele. E esse conhecimento ele está disposto a dividir conosco, especialmente no sentido de quais são os caminhos possíveis, quais ministérios a gente pode procurar, quais tipos de deputados estão engajados nesse tipo de causa, né, da reestruturação do patrimônio, da preservação do patrimônio histórico, qual que é a vantagem, qual que é a desvantagem de a gente buscar um tombamento do prédio, né, ele é viável, ele não é viável. A gente teve uma conversa sobre isso e eu até formei minha opinião a respeito, que eu já estava previamente formado. Então, essa experiência dele vai somar demais para a gente buscar um apoio. Inclusive, Diva, se puder intermediar mediar uma hora, né, eu não tenho contato dele, mas uma hora que ele estiver em Brasília, ele deu uma dica de um deputado que abraça causas como essa.
0: Sim.
1: Eu queria ver se quando ele estiver programado, para me avisar, que dependendo eu consigo Sim. me organizar para ir com ele.
0: Eu vou passar o telefone do senhor para ele, porque, olha, puxa vida, devia ter feito isso aí. Vou passar, o senhor pode ficar sossegado. E ele até mandou para mim algumas coisas, até a respeito de deputado e tal, ele mandou aqui para mim no WhatsApp. Eu vou passar para o senhor, professor, e para ele também o contato do senhor.
1: Perfeito, que eu combino com o Valdir, nosso reitor, nós vamos lá junto com ele, né, tendo a abertura de portas que ele já tem, né, nessa carreira política e em defesa de ações como essa. Então, a gente queria aproveitar essa expertise dele lá em Brasília conosco.
0: Isso, e ele, professor, fará isso com o maior prazer. Ô criatura humana, maravilhosa, extraordinária, é o Ângelo Oswaldo de Araújo Santos, que eu chamo meu querido prefeito de Ouro Preto, porque, pai, que pessoa, aquilo é de uma humanidade. Senhor que não sabe da história, a Ave Maria do texto daquele senhor, que eu tenho imenso carinho e respeito por ele. Criatura inestimável. Professor, e eu sou embaixadora de lá, ué, no Vale do Jequitinhonha, por isso que eu consegui a ida dele aí, atendendo ao pedido. Ai, ai, ela é uma graça, mas deixa para lá. E, professor, qual é o real estado de conservação atual dos prédios históricos que motivaram esse encontro? Porque nós falamos do prédio sede, mas nós queremos a escola toda restabelecida, não é só o prédio sede, mas toda, porque aí tem um conjunto arquitetônico aí nessa escola, e maravilhoso. Um museu, hein, professor, no futuro? Museu Agrícola do Brasil, eu acho que está aí. É o caminho, é aí na escola. Aí tem várias máquinas, pelo menos tinha. Eu lembro delas aí assim no mato, nos galpões. Lembro de um monte de máquinas antigas, arados, trem do início do século. Então, quem sabe, né, professor? E ele também, que já foi presidente do IBRAM, quem sabe ele não dá esse caminho para a escola também. Eu acho que o Ângelo é o que a gente precisava aí para acabar de solucionar o que tem para ser solucionado. Ele é o caminho. Ele é o caminho. Professor, e o senhor o senhor já falou o real estado de conservação atual dos prédios, né, históricos que motivaram esse encontro?
1: A gente focou principalmente em estar focado nas nossas forças, né, nós, no campus, da reitoria, no prédio sede. Contudo, né, existe um movimento. Eu sou diretor aqui de um campus agrícola, agropecuário, né? Nós no IF Sudeste somos 10 para 12 campi, mais a reitoria, teremos dois novos campi, que é São João Nepomuceno e Caratinga, mas hoje temos 10 unidades ativas, mais a reitoria, e dois desses campi foram aqueles que originaram os institutos federais, né, que foi a fusão de várias instituições, CEFETs, e os institutos federais, escolas agrotécnicas. Né, o Rio Pomba era agrotécnica, virou CEFET, nós aqui éramos escolas agrotécnicas e viramos institutos federais. E existe um movimento, Muzambinho, Machado, Inconfidentes, Bambuí, São João Nepomuceno. Então tem uma gama grande de Minas Gerais é privilegiado, né, Diva? Tem muitas instituições de ensino. E na parte agropecuária, tem muitas, muitas e com renome. E eu faço parte, dentro dessas minhas atribuições, como diretor, por indicação do professor Valdir, a um fórum de educação do campo e ensino agrícola, né, que é o Forcampo. E nesse Forcampo a gente está onde a gente cria políticas para serem defendidas por um conselho acima do nosso, que é o CONIFE, onde o nosso reitor faz parte, o Valdir. Sim. E lá a gente está trabalhando num pedido, numa pauta, para tentar sensibilizar, né, a CETEC, o MEC. Eles são sensíveis à nossa causa, tanto que um ex-reitor nosso aqui do IF Sudeste, professor Charles, ele é um parceiro muito grande nessa nossa luta. Ele está lá na CETEC hoje, acho que ele é vice-coordenador, vice-diretor, e a gente está abarcando, fazendo uma proposta justamente pensando nisso que você falou, que é a gente precisa de recurso para poder reerguer esses campi antigos. As estruturas estão decadentes, estão ultrapassadas, a gente precisa de recurso para poder reerguer, e para isso a gente fez uma proposta que vai ser apreciada, né, de ter um PAC específico para isso. O PAC, né, o Programa de Aceleração do Crescimento, ele foi nesse 2025 e 26, ele contemplou os institutos federais, né, em duas ações, né, que seria aqueles campi que não tinham refeitório e não tinham biblioteca, né. E o próximo PAC, a gente está tentando sensibilizar a importância de colocar um PAC nesse sentido, é um PAC de reestruturação das antigas escolas agrotécnicas, né, principalmente no sentido de restabelecer as condições estruturais das edificações antigas. Então, a gente está também campando essa luta, sabe?
0: Sim. O professor, quais são os principais desafios técnicos e financeiros que a direção do campus enfrenta hoje para manter essas estruturas preservadas?
1: Olha, a preservação da estrutura em si, a gente até, através da nossa mão de obra local, através de um contrato de manutenção sob demanda, a gente vem minimamente realizando. O problema é que o orçamento, ele não acompanha o crescimento das demandas. Então, por isso que a gente precisaria de um aporte financeiro. A parte onde eu falo, né, e agradeço, né, alguns deputados, algumas deputadas que constantemente são parceiros nessas causas para complementar nosso orçamento no sentido de promover melhorias estruturais, onde eu vou destacar recentemente, né, eu estou na expectativa que até dia 30 desse mês a gente receba a liberação do nosso ginásio. E o ginásio só foi, né, permitido que a gente pudesse, né, chegar nesse ponto de reinaugurá-lo após a reforma, mediante a um recurso que foi liberado, né, para complementar aquilo que nós tínhamos para a reforma, que foi feito por uma deputada, a Ana Pimentel. Então, a gente sempre tem como os congressistas, como parceiros, e a gente queria cada vez mais ampliar a presença e a parceria deles aqui para ações como essa. A gente foca no prédio sede, mas o refeitório precisa de cuidado. Meu prédio de aulas aqui do anexo precisa de cuidados. E para isso, o orçamento do campus é insuficiente. Então, os parceiros, aí o movimento SOS Escola Agrícola, eu convido até a ampliar esse pedido no sentido de apoio ao Instituto Federal Campus Barbacena como um todo.
0: Sim. E, professor, como o apoio do ex-prefeito Martinho Andrada pode ajudar a canalizar esforços políticos e sociais na cidade de Barbacena em prol dessa restauração?
1: Diva, eu acho importantíssimo que todos os atores no cenário político recente, né, anterior, histórico, eles precisam, e a presença do Martim é importante nesse sentido, eles precisam abraçar a nossa causa. Porque a gente vive num país hoje polarizado, e a polarização, ela atrapalha muitas ações, sendo que a gente precisa colocar em primeiro plano. Qual que é o primeiro plano? As necessidades de atendimento à sociedade. E o que que a sociedade barbacenense clama? Ela clama pelo restauro do nosso marco, nosso cartão postal, não só do Instituto Federal, mas de Barbacena. Então, a presença do Martim, o seu capital político será crucial, será importante para a gente buscar esse apoio. Esse apoio que vai além daquilo que nós conseguimos fazer sozinhos, né? O meu discurso de posse que eu fiz no local, eu falei muito, Diva, da parceria. Então, a gente quer ampliar o nosso rol de parceiros, porque é através dos parceiros que a gente consegue avançar e ir muito mais longe.
0: Sim. E de que maneira a diretoria de administração, representada pelo professor Marco Aurélio de Paula, pretende estruturar os próximos passos burocráticos e orçamentários para viabilizar as obras que, lógico, só terão início após o projeto ficar pronto e do seu pagamento, né? Não é isso mesmo?
1: Então, essa parte especificamente, o Marco ele tem um papel importante aqui nas questões locais da gestão do campus, mas especificamente as questões que envolvem obra, elas são tratadas dentro da reitoria, né? Então, a gente conta muito com o apoio da diretoria de desenvolvimento, pró-reitoria e desenvolvimento institucional, você conheceu o Eduardo, e Sim. principalmente não estava conosco, né, o professor Valdir, não preciso falar, né, mas o Fabrício, que é nosso pró-reitor de administração. Então, toda a movimentação, captou recurso da emenda parlamentar, captou recurso emergencial do MEC, tudo isso ele é tratado com muito zelo, com muito cuidado pela equipe das duas pró-reitorias, desenvolvimento institucional e pró-reitoria de administração, no sentido de a gente ter celeridade. A gente sabe que nem tudo é célere na burocracia pública, e a burocracia pública ela é muito importante para evitar qualquer tipo de desvio, né? Então, eu defendo Isso. a burocracia porque ela é importante para evitar desvios, mas a gente precisa que ela aconteça dentro da burocracia da forma mais célere possível. Eu tenho muita confiança e as entregas, né, que a reitoria tem nos trago estão sendo muito rápidas, muito rápidas. Chegou o recurso da CETEC, de emergencial. Praticamente depois da elaboração do plano de trabalho, a gente já consegue contar com o recurso aqui.
0: Sim, professor, além do orçamento próprio do Instituto Federal Sudeste, ela também pode contar com parcerias privadas, né?
1: Parceria. Pode falar, Diva.
0: Sim, não, é o senhor, a palavra está com o senhor.
1: Então, parceria é a palavra-chave, né? Às vezes a gente tem dificuldade em fazer parceria até público-público, né? Então, eu fico muito feliz com a parceria do PISAC, que é uma parceria público-público. Mas a gente vê que as universidades, elas estão um pouco mais à frente, né, que os institutos federais em relação a essa parceria público-privada, né? O privado, ele tem, através de uma parceria ganha-ganha, né? Os dois parceiros têm que ganhar. Então, eles têm que contribuir conosco e nós temos muito que contribuir com a iniciativa privada também. Né? Nós temos pesquisadores, nós temos professores, técnicos administrativos, né, altamente qualificados, que podem, né, junto com a iniciativa privada, em um acordo de parceria, promover ações de formação, de desenvolvimento de tecnologia e soluções e aquilo ser desenvolvido dentro dos muros do Instituto. Né, mediante patrocínio, aporte financeiro da iniciativa e aquilo ser desenvolvido dentro dos muros do Instituto, né, mediante patrocínio, aporte...

0: vai ficar a obra para poder seguir em frente, né? Mas ainda vem aí a licitação, né? O processo de licitação é muita burocracia. Eu tenho certeza que com o senhor isso tudo será célere, porque o senhor é uma pessoa de visão, né? E quer ver isso aí andando, o bonde andando. O senhor não está querendo ver nada parado, não. Eu vi a preocupação do senhor.
1: E assim, Diva, agradeço demais suas palavras, sua confiança. E assim como o movimento, né, SOS Escola Agrotécnica, ele tem a quem destaca, quem aparece, né, à frente, mas é muito importante a gente, né, ter a consciência que tem uma equipe muito grande, Diva, trabalhando em prol desse objeto, né? É uma
0: Sim.
1: equipe formada por vocês, e eu considero vocês parte da equipe, né, do movimento, mas é uma equipe formada por profissionais aqui do campus, né, toda a equipe de diretoria, todos os técnicos administrativos que estão envolvidos, os alunos, né, o pessoal da reitoria que faz um esforço hercúleo aí para cada vez mais buscar, né, dentro da burocracia, da dificuldade da elaboração de toda a documentação, termo de referência, tudo preliminar, e a gente buscar saída para aquilo andar. E o importante é andar, porque o que mais acelerou o processo de degradação do nosso prédio, nosso querido prédio sede, foi ele estar fechado. Então,
0: Sim.
1: qualquer edificação, imagina, uma casa abandonada na cidade, quando fecha as portas, a degradação ela acontece com o tempo, pela falta de manutenção. Então, a equipe toda está
0: Acelera.
1: imbuída, acelera isso. Então, a gente
0: Isso.
1: está todos juntos, imbuídos nessa causa, Diva.
0: Sim. Inclusive, vai ter uma reunião com o professor Edson lá de Viçosa, né? Agora, logo, logo.
1: Alô?
0: Sim, e o senhor vai estar presente, né? Até eu estou pensando em ir nessa reunião, sabe? Para
1: Ah, lá em
0: ficar
1: Viçosa, Diva.
0: em Viçosa e pegar carona comunitária aí com o senhor, mas o homenzinho.
1: O Diva ficou um pouco sem
0: Sim.
1: som.
0: Ah, eu disse da próxima reunião que acontecerá lá no campus da Universidade Federal de Viçosa, que o professor Edson está promovendo.
1: Ah, sim, e eu faço questão de te encontrar lá, tá, Diva? Se a gente pode combinar, aqui vai uma pequena comitiva de pessoas que foram convidadas pelo Edson, a gente vai prestigiar o lançamento do livro, vai encontrar os egressos da Escola Agrotécnica e vamos bolar uma carona solidária. Eu vou, né? O professor Valdir vai, o Zé Lino vai, o Mariano vai, a Eliane Loss, que é ex-diretora, vai. Então, vamos bolar uma carona aí para todo mundo conseguir
0: Isso
1: prestigiar esse
0: aí,
1: evento.
0: senhor, me coloca na lista. É dia 27 ou 29? Eu
1: É
0: esqueci.
1: dia 30
0: Ah, dia
1: de julho.
0: 30.
1: Peraí, dia
0: 30 de junho.
1: 30 de junho. Deixa eu ver se é 30
0: De
1: ou 31.
0: junho, não?
1: É 31 de julho até o dia 2.
0: Ah, de julho. É julho ou junho, professor?
1: Alô?
0: Oi, é junho ou julho, professor?
1: É de 31 de julho a 2 de agosto.
0: Ah, ok. Então ainda tem um tempo ainda.
1: Sim.
0: Professor, mas eu já vou já me organizando para poder ir. É, professor, é possível estimar, mesmo preliminarmente, um cronograma de ações para que a comunidade comece a ver as primeiras obras acontecendo?
1: Ó, Diva, eu tenho um defeito muito grande, que eu sou muito otimista. Às vezes eu
0: Sim.
1: quebro um pouco minha cara por ser otimista demais. Mas meu otimismo vai no sentido de que a gente, de posse do projeto, a gente vai realizar, através da reitoria, né, a licitação para a obra. Esse processo de licitação, ele é burocrático e demora um pouquinho, né? Então, avançar todas as etapas, lançamento do edital, né, seleção das empresas, da empresa que vai pegar e vai ser contemplada com a obra. Então, eu imagino que no decorrer, né, a gente, de agosto, esse processo de licitação ele inicie, né, porque a gente já vai estar de posse do projeto esse final desse mês agora. Então, a gente imagina a perspectiva de uns 3 meses aí para essa licitação. licitação desenrolar.

0: para ela acontecer. Para, enquanto isso, aí a gente vai intensificar os nossos trabalhos junto à busca de recursos, porque eu, de posse do projeto, eu já vou ter noção de qual que é o valor que eu vou precisar, que nós vamos precisar, para fazer a reforma, de fato, da nossa cobertura.
1: Sim.
0: Então, aí a gente vai intensificar o trabalho de corpo a corpo junto aos possíveis parceiros que vão abraçar, né, essa causa. Então, a minha expectativa, é que, sendo muito otimista, é que a gente consiga, até o final desse ano, né, iniciar as obras. Né? Pode ser que a gente não consiga em relação à questão de capital recurso a tempo, mas a gente tem bastante esperança, principalmente bastante energia para poder correr atrás do recurso.
1: Pois é, professor, mas o senhor é otimista porque o senhor faz. E gente que faz é otimista. Já, e com os pés no chão, mas isso também. Então, professor, eu penso que a hora que tiver mais ou menos um dado, a gente já pode ir arregimentando as pessoas para poder ajudar, para poder ser parceiras. É costurar isso, né, uma coxa de retalhos de parceiros para a reestruturação, o erguimento da nossa querida escola e Instituto Federal Sudeste. Professor, o senhor me dá só um tempinho para falar dos meus patrocinadores?
0: Opa, claro.
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0: 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Então, tem que ser madeira de longa duração e que tenha mais resistência a cupim de madeira seca.
1: Sim. Madeira tratada, madeira de lei. Deve ser madeira de lei. Então, eu tenho terra e lá deve ter, viu? Na fazenda do meu pai deve ter alguma madeira lá. Aí eu posso ver com meus outros irmãos e eu também. E pedir, né, ao IEF a permissão para retirada. A gente tem que ver isso também. Então, professor, a gente vai conversando sobre isso. 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São os meus patrocinadores, a quem eu muito agradeço e que me dão a oportunidade de conversar com uma pessoa do quilate do senhor, professor. Isso é muito importante e eu agradeço muito a cada patrocinador. Professor, qual o futuro dos espaços após as restaurações? Professor? O senhor está me ouvindo?
0: Estou aqui.
1: Qual o futuro dos espaços após as restaurações? Qual será a destinação desses prédios? Eles voltarão a abrigar salas de aula, setores administrativos, ou serão transformados em espaços culturais e museus?
0: Diva, você conhece tão bem a escola, mas antes eu queria, né, até fazer um louvor aí aos patrocinadores, né, muitos patrocinadores, reforça aí o seu papel, né, diferencial que você faz com o seu trabalho na região, não só na região, você está extrapolando para cá também. Então, o rádio, ele precisa cada vez mais desse apoio, tá, Diva? Fiquei muito feliz de escutar a quantidade de pessoas que apoiam o seu programa, que te apoiam e acreditam na sua palavra. Então, sobre os espaços, você falou isso. A gente precisa utilizar a ocupação. A gente não fez ainda o plano de ocupação, né, em relação ao retorno das atividades, mas a gente não pode eliminar a vida daquele prédio. Aquele prédio, ele foi feito para ter aluno. O pátio dele, né, quem puder olhar na internet, vai achar uma visão sobre o pátio. A vida daquele pátio, ela se dá pela presença de estudante. Mas a gente não vai retomar toda a atividade igual foi no passado, que ali nós tínhamos todo o integrado, sim, todas as turmas de integrado, nem comporta mais lá dos técnicos integrados. Mas a gente vai buscar ocupar tanto a parte cultural, né, nós temos um acervo, né, histórico muito grande, a Diva falou no começo, a gente precisa deixar isso aberto, bolar estratégias para isso seja aberta a visitação, a parte administrativa da instituição e sim manter a presença de algumas turmas, né, de estudantes lá. A gente tem cursos voltados para a área de turismo, né, nós temos uma graduação em turismo, nós temos um curso voltado à parte de eventos, nós temos curso voltado à parte de hospedagem, que tem tudo a ver com aquele prédio.
1: Sim. E, professor, é de uma beleza inigualável. Eita, precisamos mesmo trabalhar muito. Professor, como o senhor pretende integrar esses espaços restaurados com as atividades acadêmicas dos atuais estudantes? Dos futuros também, né? O senhor falou aí um pouco.
0: O estudante, quando ele passa lá na porta, e a gente está com a porta aberta, a gente estava fazendo alguma coisa, né? Na época a gente estava tirando forro e tal, eles ficam muito curiosos. A gente fez uma visita guiada através da professora Val, Varlene, e foi espetacular, né? A Eliane acompanhou também, nossa ex-diretora, e eles têm vontade de estar presente, e a gente quer que eles estejam. Então, à medida que a gente for ocupando e planejando essa ocupação, a gente quer sim dar o protagonismo para que ações culturais promovidas pelos próprios estudantes aconteçam naquele espaço, né? Para que aulas, outros eventos voltados, festa junina, aquilo ali eu já vi uma foto uma vez, não estava na instituição, onde o pátio ele era o palco da festa junina, da dança da quadrilha. Era lindo.
1: Sim.
0: Né? Foi lindo ver.
1: É, ali acontecia inúmeras coisas. É maravilhosa essa escola. É sem igual. Professor, como engenheiro agrônomo e diretor-geral do Instituto Federal Sudeste Barbacena, como o senhor concilia a modernização tecnológica necessária para as ciências agrárias com a preservação do passado secular da instituição?
0: Diva, a gente não estaria aqui hoje conversando se várias tecnologias que em algum momento histórico já foram de pontas tivessem existido. E se a gente não valorizar toda essa trajetória, né, se a gente apagar da memória, e a memória ela se dá até pelo contato, por ver, por tocar, por sentir, se a gente apagar da história tudo o que foi, né, o caminho percorrido até chegarmos no que temos hoje, a gente não tem razão, né, para continuar, porque uma tecnologia ela não pode ser apagada, nem a que está atual, nem a que está por vir, e nem aquela que trilhou e pavimentou todo o caminho para chegarmos no dia de hoje. Então, esse contraste ele é fundamental, porque quando a gente pega um implemento agrícola, o princípio básico do seu funcionamento foi lá atrás que ele foi criado. Né? Um arado de Iveco, um arado de disco, né? Um subsolador. Hoje tem equipamentos muito mais modernos, que funcionam de forma autônoma, mas o princípio básico da ciência de funcionamento da estrutura, daquela solução tecnológica, e o arado, na sua época, ele foi uma solução tecnológica, se deu lá atrás. Então, a gente tem que valorizar muito isso, muito.
1: Sim, com certeza, professor. Tudo é muito importante, tanto o passado, né, como o presente, e o que é que está por vir, vai solidificando com nossas ações, nossas atitudes, para com as coisas que nós lidamos, que nós habitamos, né? Professor, a escola aí é toda feita de encaixe, né? Não tem prego, não, né? É tudo feito de encaixe, conforme eu pude ver lá de baixo, assim, as estruturas. Toda de encaixe, né, professor?
0: Então, nós levamos, né, a comitiva, né, na qual você fez parte, para visitar algo que nem eu conhecia, né? Eu fiquei conhecendo recentemente, quando a gente, para buscar a complementação da busca daqueles dados para fazer o BIM, né, o gênio idêntico, a gente tirou o forro. As salas de aula, principalmente no setor leste, tinha forro de PVC, que foi colocado, salvo engano, aí no final da década de 90, meados da década de 90, início, né, dos anos 2000. E aquilo escondeu o esplendoroso telhado, com a sua estrutura de madeira, muitas, como a Diva falou, de encaixe, né? E aquele prédio, né, quando ele foi construído, né, há um século atrás, a gente não tinha tijolo igual nós temos hoje. É, então, as paredes, o telhado, por isso que é complexo fazer o projeto, porque o telhado ele tem papel estrutural. Né? Naquela época, né, a engenharia da coisa, ela buscava soluções que hoje parecem fáceis para a gente, mas que naquela época, e olha, tem um século que ele está de pé, né? Foram soluções práticas que funcionam até hoje.
1: Senhor, vê, maravilha, impressionante. Professor, e como a população de Barbacena, que não estuda ou trabalha diretamente na IEF, no Instituto Federal Sudeste, pode abraçar e apoiar essa causa no dia a dia?
0: Olha, a gente precisa. Por que que acontece? Quando a gente pensa num patrimônio como o nosso prédio, a gente precisa, já conversou vastamente aqui hoje sobre a importância do apoio político, e cada cidadão, cada cidadã, ela tem um poder que às vezes ela acha que não tem, mas é um poder muito grande, que é o poder do voto. E o voto, ele faz a diferença para o deputado, para o senador. Então, cada cidadão que perguntar e pedir para o seu, né, congressista, para o seu deputado, para o seu vereador, para abraçar essa causa, é mais uma força que a gente vai se unir nessa luta tão grande, desafiadora, mas tão satisfatória de estar travando, que é buscar o restauro do nosso prédio. É satisfatório brigar essa luta, porque a gente está fazendo a história, nós estamos fazendo história, a gente está resgatando a história, fazendo história, e a gente pode fazer com que a população, cada pessoa que entenda o seu papel na sociedade, falar, olha, eu vou pedir para o meu congressista um olhar especial na causa de reforma, de restauro do prédio sede. Isso faz muita diferença, Diva.
1: Sim, professor, com certeza. E, professor, quais são as próximas reuniões ou ações práticas programadas por esse grupo de trabalho que se consolidou na última reunião? Já tem um prognóstico aí de quando nós iremos nos encontrar?
0: Eu acho que a gente podia combinar, Diva, de nesse webinar que vai ser feito pelo UNB, pelo PISAC, a gente fazer uma certa mobilização em relação a dar destaque, né? Principalmente para mais pessoas conhecerem o que foi feito. Que o que foi feito, que é o projeto, que vai ser entregue, ele tem o seu peso. Mas assim, para além do seu peso, que é o objeto, que é o projeto da cobertura, a gente está gerando tecnologia. E a gente mostrar cada vez mais que a ciência, a tecnologia, ela é gerada dentro das instituições públicas de ensino, especialmente institutos federais e universidades. Então, assim, acho que o movimento, o próximo passo, se eu puder sugerir, seria a gente fortalecer a divulgação dessa live que vai ser feita pelo pessoal do PISAC, para mais pessoas entenderem que o projeto está sendo entregue e, junto com ele, nas entrelinhas lá, muita ciência e muita tecnologia está sendo gerada.
1: Então, professor, no dia que for fazer a entrega, aí eu vou convidar todo jornalista que eu conheço, todas as pessoas que eu sei que tem peso dentro da sociedade, vou convidar para estar presente aí. Podia fazer um encontrão, né, professor?
0: Encontrão. Bom dia, eu vou conversar com o Valdir. É importante sim, falar com o Valdir sempre, que ele está na trincheira com a gente nessa briga. Ele é peça fundamental, né, chave em toda essa luta nossa, né?
1: Eu vou fazer uma entrevista com ele dia desses.
0: Isso, é importante.
1: Se Deus quiser, uma pessoa... E também com o pró-reitor de desenvolvimento, o professor Eduardo Borges. Pessoa Isso. espetacular, pró-reitor de desenvolvimento institucional, né?
0: E pratas da casa, ambos professores de Barbacena.
1: Olha para o senhor ver, que maravilha. Nossa... Espetacular, professor. Professor, que mensagem? O senhor, professor, o senhor tem mais alguma coisa aí para colocar a respeito da escola e que o senhor acha que é premente? O senhor pode falar, porque aí eu vou para a minha última pergunta depois.
0: Não, é só agradecer, Diva. Acho que isso que vocês fazem, esse espaço que você nos abre, ele é crucial, né? Ele é fundamental. É o papel da rádio hoje no cenário nacional para chegar nas pessoas. Eu acho que até hoje ele consegue chegar em locais que a TV não chega, que a internet não chega. E esse espaço que você nos abre hoje para essa conversa, onde eu pude esclarecer algumas situações, onde eu pude mostrar que não estamos inerte à degradação do prédio, estamos sim lutando para dentro das condições legais, de legalidade, para conseguir fazer a reforma da melhor forma possível. Então, só agradecer mesmo esse espaço, tá, Diva?
1: Sim. E que mensagem o senhor gostaria de deixar para os milhares de ex-alunos da Escola Agrotécnica Federal de Barbacena, hoje Instituto Federal Sudeste Barbacena, que guardam um imenso carinho por esse lugar?
0: Diva, e me dirigindo a você como egressa da Escola Agrotécnica, eu estendo a todos os demais, né, egressos e egressas do hoje Instituto Federal. Queria dar uma palavra de esperança no sentido que estamos unidos, estamos caminhando em passos firmes, muito firmes, nunca tão firmes quanto agora, no sentido de buscar de fato, a realização da obra de reestruturação do nosso prédio sede. A gente tem o projeto finalizando, a gente tem promessas de recursos sendo, né, feitas, a gente tem a ampliação do número de pessoas que estão apoiando a causa, e cada egresso e cada egressa pode colaborar no sentido de sensibilizar o seu deputado, a sua deputada, o seu senador, a sua senadora, a bancada mineira, para poder apoiar a nossa causa. Porque cada um de vocês, né, tem o seu know-how de pessoas que conhecem, tem seu network, e esse network ele precisa somar a nossa causa. Mas acreditem na gente, acreditem que eu, aqui, né, representando a comunidade Barbacena, o professor Valdir representando a comunidade todo o Eixo Sudeste, não estamos medindo esforços para acelerar o mais rápido possível o início da reforma da cobertura do nosso prédio.
1: Sim, professor. E se o senhor não tiver mais nada a falar, nós agradecemos ao senhor penhoradamente a sua disponibilidade em atender nosso convite para essa explanação que me toca profundamente e a todos os ex-alunos da escola, porque nós amamos esse espaço aí, esse lugar em que nós passamos parte da nossa vida trabalhando, porque a gente surrava mesmo, viu? Na enxada, na foice, fazendo, plantando árvores. Tem aí 600 e poucas mudas esqueci o nome da. Esqueci o nome da planta, é um pinus aí, que o professor Brazinha, que a gente ajudou o professor Brazinha a fazer as mudas, sabia? Estão aí na escola. 630, um negócio assim.
0: É coisa linda.
1: E também eu levei mangaba de Itamarandiba e pequi para serem plantados aí. Eu quero ver se o professor Brazinho ainda for vivo, onde é que plantou essas mudas? Onde foram
0: Eu também fiquei
1: plantadas?
0: curioso.
1: Eu gostaria de saber. Fui eu quem levou sementes.
0: Não, vou tentar descobrir. O Zé Lino deve saber, o Mariano também.
1: Eba, então, acho que o Zé Lino trabalhava lá com a gente no NA.
0: Sim, trabalhou para todo lado aqui.
1: Ai, senhor, dá um forte abraço no Zé Lino por mim, por favor. E também
0: Pode
1: eu
0: deixar.
1: tenho que mandar um abraço para a professora que me deu carona lá da rodoviária para a escola, Cirleia, não é isso? É
0: Tem uma
1: Cirleia?
0: professora, inclusive a
1: De
0: professora
1: história.
0: Cirlé, é isso, ela é responsável pelo nosso centro de documentação e memória, que é na antiga casa do seu Simão, e ela abraçou esse projeto de extensão. Hoje ela está afastada com alguns problemas, né, médicos, mas em breve a gente vai ter ela de volta, restabelecendo esse projeto, que é um projeto lindo, onde quem conhece o centro de memórias consegue resgatar a minha foto aqui da minha turma, o meu amigo. Então, né, principalmente para os egressos, é um passeio pelo passado.
1: Isso, e vou fazer uma entrevista com ela também. Que pessoa! E eu falei, perguntei para as moças que estavam entrando no elevador lá da rodoviária, eu perguntei: olha, para chegar à escola agrícola, que a rodoviária é nova, né? A minha era uma antiga, pequenininha, que hoje tem uma feira. Eu perguntei, falei: eu preciso chegar na escola, já está acontecendo uma reunião lá. Ela ouviu e na hora eu estou indo para lá, eu Vou passar perto, te deixo lá, na maior boa vontade. Grande, forte abraço, criatura maravilhosa. O mundo é isso que é bacana, professor. E é disso que a escola precisa, de pessoas assim, pessoas ricas de coração, que vão emendando essa colcha aí, para a gente conseguir os milhões necessários para a restauração de todos, do patrimônio arquitetônico que tem nessa escola. Isso é ótimo, muito dia. Importante. Professor, nós agradecemos ao senhor, viu? Como eu já disse, muito obrigada. Que o Pai de Misericórdia, a Mãe Santíssima, iluminem, continuem iluminando o seu caminho.
0: Amém, muito amém, obrigada, que todos professor. Nós.
1: Muito
0: nós
1: obrigada.
0: Que agradecemos.
1: Obrigada,
0: muito obrigado, Iva.
1: Ai, um saudade da minha escola. Tudo de bom, professor. Fica com tudo Deus. De obrigada. Tchau, tchau.
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0: do livro Caminho, Verdade e Vida, de Francisco Cândido Xavier, pelo Espírito Emmanuel. Como pedes? Até agora nada pedistes em meu nome. Pedi e recebereis, para que o vosso gozo se cumpra. Jesus, João, versículo 16 a 24. Em muitos recantos, encontramos criaturas desencantadas da oração. Não prometeu Jesus a resposta do céu aos que pedissem no seu nome? Muitos corações permanecem desalentados, porque a morte lhes roubou um ente amigo, porque desastres imprevistos lhes surgiram na estrada comum. Entretanto, repitamos, o Mestre Divino ensinou que o homem deveria solicitar em seu nome. Por isso mesmo, a alma crente, convicta da própria fragilidade, deveria interrogar a consciência sobre o conteúdo de suas rogativas ao Supremo Senhor no mecanismo das manifestações espirituais. Estará suplicando em nome do Cristo ou das vaidades do mundo? Reclamar em virtude dos caprichos que obscurecem os caminhos do coração é atirar ao divino sol a poeira das inquietações terrenas, mas pedir em nome de Jesus é aceitar-lhe a vontade sábia e amorosa, e entregar-se-lhe de coração para que nos seja concedido necessário. Somente nesse ato de compreensão perfeita do seu amor sublime encontraremos o gozo completo, a infinita alegria. Observa a substância de tuas preces, como pedes, em nome do mundo ou em nome do Cristo. Os que se revelam desanimados com a oração confessam a infantilidade de suas rogativas. Portanto, saibamos pedir ao Mestre, e tudo o que se lhes pedir, obtereis. Batei e abri-se-vos-á. Pedi e obtereis. Nós agradecemos aos nossos ouvintes, agradecemos aos nossos patrocinadores, agradecemos ao Flavinho e agradecemos ao professor Alex Oliveira Botelho, diretor-geral do Instituto Federal Barbacena, IF Sudeste Barbacena. Tenham todos um excelente restante de tarde.
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1: 15 horas e 29 minutos.
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1: 16 horas e 24 minutos.
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0: Simone Luigi!
1: Obrigado, Manu!
0: Cê é Manu! Gatti!
1: Tchau, gente! Obrigado!
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0: Obrigado, meu velho.
1: Obrigado, meu mano.
0: Ô, rapaz.
2: Uma salva de palmas pro Luan Santana aí, galera! Que energia é essa?

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2: 16 horas e 40 minutos.
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1: 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Agora, a hora certa. 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
2: 17 horas e 23 minutos.

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1: 18 horas e 35 minutos.
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1: 18 horas e 54 minutos.
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1: 19 horas e 46 minutos.
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3: Olá, como vai? Eu confesso que eu estava ansioso para me encontrar com você novamente aqui na nossa rádio, viu? Ainda mais com essa programação, né? Você aí, eu aqui, uma ótima quinta-feira e vamos juntinhos em mais um Super Hits!

0: Aqui os intervalos são sempre muito rápidos, então não saia daí, é rapidinho e a gente volta com muito mais música. Até já! 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
0: Muito bem, já estamos de volta aqui na sua rádio com a melhor programação. Foi um intervalo. Muito bem, já estamos de volta aqui na sua rádio com a melhor.

0: Pessoal, vou dar uma paradinha na programação, vamos ouvir as mensagens dos nossos parceiros, mas é super rápido e eu já volto com muito mais música. Já já estamos de volta, não saia daí.
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0: 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Oi, eu falei que era rapidinho, já estamos de volta e agora tem mais sucesso na melhor programação do seu rádio. Escuta essa aí.

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0: Pessoal, vou dar uma paradinha na programação, vamos ouvir as mensagens dos nossos parceiros, mas é super rápido e eu já volto com muito mais música. Já já estamos de volta, não saia daí.
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4: 20 horas e 39 minutos.
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0: Muito bem, já estamos de volta aqui na sua rádio com a melhor programação. Foi um intervalo super rápido e já trazemos mais sucessos pra você.

0: A gente vai dar uma paradinha rápida em nossa programação, mas não saia daí. Daqui a pouquinho voltamos com muito mais pra você. 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
0: 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Legal, tivemos as mensagens dos nossos parceiros de programação e já estamos de volta com muito mais música. É Super Hits.
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